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1: O turismo e a gastronomia estão no foco da comissão extraordinária que retomou os trabalhos nesta 20ª legislatura. A volta do colegiado considerou a importância da comissão extraordinária de turismo e gastronomia, levou em conta a importância do turismo para o setor econômico e sua contribuição para a criação de novos negócios e para o aumento da produção de bens e serviços, o papel relevante da atividade turística no desenvolvimento das localidades, na melhoria da infraestrutura e na geração de emprego e renda, o potencial turístico do estado e a vocação para o turismo ecológico. Outras justificativas apontadas são a constatação de que a gastronomia é uma das principais formas de expressão da identidade e da cultura mineira e a grande diversidade de festivais de gastronomia que possibilitam a interação entre consumidores e produtores, colocando o estado em posição de destaque no cenário gastronômico nacional. O presidente da comissão é o deputado Mauro Tramonte, do Republicanos, e o vice, o deputado Bosco, do Cidadania. O prazo para funcionamento desses colegiados é de um ano prorrogável pelo mesmo período. No fim dos trabalhos, esse colegiado temporário deve apresentar um relatório com propostas de ações para a mesa da Assembleia. Você pode acompanhar a Comissão Extraordinária de Turismo e Gastronomia no portal almg.gov.br.
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0: 5 horas e 17 minutos.

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1: 5 horas e 27 minutos.

Agora são 5 horas e 36 minutos. 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
2: 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Quatro novas comissões extraordinárias estão em funcionamento no Parlamento Mineiro nesta 20ª legislatura. Uma delas é a Comissão Extraordinária de Prevenção e Enfrentamento do Câncer. A criação do colegiado levou em conta a crescente incidência da doença, a necessidade de se ampliar o acesso aos exames de rastreamento e de diagnóstico precoce do câncer, a oferta insuficiente de serviços de oncologia habilitados no SUS e a disparidade na distribuição territorial desses serviços no estado. Vão ser debatidos assuntos como a dificuldade de acesso a quimioterápicos e a demora na incorporação de novos medicamentos pelo SUS para o tratamento do câncer, entre outros problemas relacionados à doença. O presidente da comissão é o deputado Elismar Prado, do PROS, e o vice, o deputado Enes Cândido, do PP. O prazo para funcionamento das comissões extraordinárias é de um ano, prorrogável pelo mesmo período. No fim dos trabalhos, as comissões extraordinárias devem apresentar um relatório com propostas de ações para a mesa da Assembleia. Acompanhe a Comissão Extraordinária de Prevenção e Enfrentamento do Câncer no portal almg.gov.br.
3: 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Faltam 18 minutos para 6 horas.

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1: O voto que o cidadão confirma na urna leva apenas um instante. Já as consequências dessa escolha podem durar anos. O que vai ocorrer na saúde, educação, economia e outras políticas públicas depende das decisões de quem é eleito. É com essa ideia que a Assembleia lança a campanha Cuide Bem do Seu Voto. Para incentivar o eleitor a buscar informações confiáveis, combater notícias falsas e valorizar o diálogo antes de definir em quem votar. A campanha é realizada em parceria com o Tribunal Regional Eleitoral de Minas Gerais e busca reforçar que o voto não termina no botão confirma. Ele tem reflexos nas decisões públicas e no cotidiano da população. As peças publicitárias exploram essa ligação. Cenas em sala de aula, serviços de saúde e feiras de rua mostram como as escolhas políticas podem se refletir em diferentes áreas da vida. A campanha também chama a atenção para a responsabilidade do eleitor diante da desinformação. A orientação é consultar fontes oficiais, não compartilhar notícias falsas e priorizar o diálogo e o respeito às diferenças. As peças contam ainda com um QR Code, que direciona para o site das eleições no portal da Assembleia. O espaço reúne conteúdos jornalísticos produzidos pela comunicação do Legislativo e também vai permitir o acompanhamento da apuração e dos resultados eleitorais. A campanha Cuide Bem do Seu Voto será veiculada até o fim de setembro em emissoras de rádio e televisão, jornais, revistas, internet e pontos de grande circulação. A mensagem que costura toda a campanha resume o convite feito ao eleitor. A sociedade que você quer, é você quem confirma. Saiba mais no portal almg.gov.br. Da Assembleia Legislativa em Belo Horizonte, Luiz Felipe Balona.
0: 6:03.
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1: Tire suas dúvidas sobre as votações e se prepare para ajudar na fiscalização do pleito de 2026. O eleitor pode votar portando arma de fogo? Quem responde é a juíza do Tribunal Regional Eleitoral, Paula Mursa.
2: No dia das eleições, o porte de arma de fogo é proibido, inclusive para as forças de segurança, exceto se estiverem trabalhando no dia das eleições. Também é proibido o transporte de armas e munições no prazo de 24 horas que antecede o dia das eleições e também no prazo de 24 horas que sucede o dia das eleições. O descumprimento dessa norma, inclusive, implica em flagrante delito, além da incidência de outras disposições do Código Eleitoral.
1: Tem mais dúvidas sobre as eleições 2026? Acesse o portal do Tribunal Regional Eleitoral, tre-mg.jus.br, ou acompanhe a cobertura especial da TV Assembleia, www.almg.gov.br/tv.
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3: A mesa da Assembleia é responsável por dirigir os trabalhos do Parlamento. Ela funciona como uma comissão, com 7 integrantes. Essa comissão é comandada pelo presidente da Casa, o deputado Tadeu Leite, do MDB, que é a maior autoridade do Legislativo. É ele quem decide o que entra na pauta de votações no plenário e comanda as reuniões. A primeira vice-presidente da Assembleia é a deputada Leninha, do PT. A deputada Leninha também é a primeira mulher negra a ocupar esse cargo. Os outros deputados que integram a mesa são Duarte Bechir, do PSD, segundo vice-presidente, Betinho Pinto Coelho, do PV, terceiro vice-presidente, Gustavo Santana, do PL, primeiro secretário, Alencar da Silveira Júnior, do PDT, segundo secretário, e João Vitor Xavier, do Cidadania, terceiro secretário. Na ausência do governador e do vice, é o presidente da Assembleia que assume o poder executivo. Já na ausência ou impedimento do presidente, são os vice-presidentes que ficam no lugar dele. O primeiro secretário é uma espécie de prefeito que fiscaliza as despesas da Assembleia. Nas reuniões, ele lê os ofícios das autoridades e as proposições que o plenário vai analisar, enquanto o segundo secretário inspeciona a redação e faz a leitura das atas. Na ausência dos dois, o terceiro secretário assume o posto. O mandato da mesa é de 2 anos, mas pode haver reeleição para mais 2 anos.
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0: 6 horas e 12 minutos.

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2: 6 horas e 25 minutos.

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1: Em ano de eleições, os candidatos e quem vota ficam de olho na divulgação das pesquisas. Essa sondagem sobre quem está na frente na corrida pelos votos é um importante instrumento da democracia para que os cidadãos possam se informar. E você sabe como são feitos esses levantamentos? O método é científico, estatística pura, segundo os especialistas. Primeiro são sorteados os municípios e escolhidas as pessoas com os perfis definidos, que vão representar o universo dos eleitores. Na escolha, são levadas em conta características como região, sexo, idade, escolaridade e renda. Essa é a chamada amostra. E como são feitas as entrevistas? O CEO do Instituto Quest, Felipe Nunes, esclarece que cada empresa usa uma metodologia diferente. Podem ser entrevistas pelo telefone, pela internet, outras vão a campo abordar as pessoas em casa ou nas ruas. E os brasileiros gostam de responder aos questionários? Felipe Nunes conta quais são as maiores dificuldades.
2: Nos condomínios de alto padrão e alto luxo, é muito mais difícil você falar hoje com um eleitor que tem renda alta no Brasil. E é por isso que esse ano a gente está lançando um tracking de pesquisa, que é aquela pesquisa feita todo dia, híbrida. A gente vai fazer entrevistas com a classe C, D e E de maneira presencial e vai fazer entrevistas com a classe A e B de maneira digital.
1: E para quem vive se perguntando por que nunca participou de pesquisas políticas, Felipe Nunes garante que ganhar na loteria é mais fácil do que responder ao questionário. Ele explica que são mais de 200 milhões de pessoas no país, sendo que escolhidas somente 2 mil para representar a população. E quem paga por todo esse trabalho? São os veículos de imprensa, os partidos políticos ou campanhas, ou os próprios institutos. Para garantir a transparência, Felipe Nunes esclarece que as pesquisas têm que ser registradas no Tribunal Superior Eleitoral. E para divulgar os resultados, é preciso passar antes todo o detalhamento técnico ao TSE, como, por exemplo, quem está pagando, qual questionário utilizado, qual a amostra de eleitores, o número de entrevistas, os lugares onde foram feitas.
2: Eu tenho que ser transparente com quem está lendo o meu trabalho e dizer o seguinte: ó, esse trabalho foi feito dessa maneira e foi remunerado desta forma por tal pessoa. Se alguém está divulgando o número sem mostrar que aquilo é trabalho, aí eu desconfio. Eu acho que o financiamento das pesquisas é um tema importante, porque está aumentando demais o número de institutos fazendo pesquisa sem financiamento, e isso é perigoso, porque aí você começa a se perguntar quem está pagando por aquilo, porque alguém tem que estar pagando. Se você está escondendo de alguma maneira quem está pagando, isso é estranho.
1: E quando o resultado das pesquisas e das eleições são diferentes, os institutos são criticados. Mas Felipe Nunes deixa claro, a pesquisa não faz previsão de quem vai ganhar as eleições. Segundo ele, o levantamento mostra o clima da corrida eleitoral, registrando a temperatura da disputa naquele determinado momento. Por isso, o cenário eleitoral pode variar a cada pesquisa e o resultado ser diferente.
2: Nosso trabalho não é dizer assim, ó, vai ser daquele jeito. A gente só mede o que ele acha que vai fazer. Olha a diferença. A gente mede intenção de voto. A gente não mede voto. Eu tenho intenção de emagrecer, mas entre ter intenção de emagrecer e emagrecer existe um pedaço grande. Pode ser que eu não faça exercício, que eu coma demais.
1: Lembrando que não dá para se oferecer para ser entrevistado nas pesquisas, não. A escolha tem que ser aleatória para garantir a representatividade da amostra. Da Assembleia Legislativa em Belo Horizonte, Ana Paula Ciribelli.
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1: O direito do consumidor e do contribuinte é tema de uma comissão permanente na Assembleia de Minas. As relações de consumo, a qualidade e a distribuição de bens e serviços também entram na pauta da comissão, que avalia todos os projetos de lei sobre o tema. Discussões na área da economia popular e a repressão ao abuso do poder econômico também são tarefas assumidas pelos parlamentares, que promovem audiências e encaminham pedidos de providências aos órgãos responsáveis. A comissão é formada por 5 deputados efetivos e 5 suplentes, que se reúnem toda semana na Assembleia, sob o comando do presidente, deputado Adriano Alvarenga, do PP, e da vice-deputada Carol Caran, do Avante. Você pode acompanhar todas as ações da comissão e saber o dia e o horário das reuniões semanais no portal almg.gov.br.
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0: Vales do Aço e do Rio Doce, os desafios para o próximo governador. Hoje é sexta-feira, 25 de setembro. Falta de emprego, salários baixos, saúde precária, concorrência dos produtos chineses com a siderurgia. Esses são os desafios que o próximo governador e os futuros parlamentares terão que enfrentar nos Vales do Aço e do Rio Doce. A região de Governador Valadares, no Vale do Rio Doce, reúne 58 municípios, como Guanhães, Mantena, Aimorés e Resplendor. Segundo a Fundação João Pinheiro, 43% das cidades são classificadas como carentes, o maior percentual do estado. E segundo o pesquisador Vinícius Freire, do campus da UFJF em Valadares, essa pobreza vem da incapacidade do município de gerar empregos.
1: Tem o problema dos salários, que são relativamente baixos, porque boa parte dos empregos que são gerados em Valadares são voltados para o setor de serviços. E o setor de serviços, ele geralmente não oferece tantas oportunidades de crescimento profissional quanto, por exemplo, a indústria.
0: É o caso da biomédica Júlia Pimenta, desempregada há 3 anos.
2: Eu sou uma biomédica, eles querem pagar R$ 2.000, R$ 2.500, uma pessoa que estudou, que se especializou, então assim, não é valorizado aqui na cidade, não.
0: Mais problemas. Segundo o Atlas da Violência, Valadares lidera o ranking mineiro de homicídios e o rompimento da barragem de Fundão em Mariana, que atingiu o Rio Doce, fez o PIB total da cidade ter uma perda de quase 23% após 5 anos da tragédia. A saúde pública está em crise. No Hospital Municipal, a população reclama que os pacientes são atendidos nos corredores, o lixo se espalha pelo chão e os acompanhantes dormem em bancos improvisados. E a pouco mais de 100 quilômetros de Valadares está Ipatinga, um dos maiores polos siderúrgicos do país, que tem a Uzi Minas como um dos motores da economia regional. Mas, na virada do século, a China começou a construir uma base siderúrgica gigante. E pouco depois, o aço chinês ganhou mercados e passou a pressionar os preços do produto no mundo inteiro. O mercado interno do Brasil é o destino do aço produzido na Uzi Minas, mas a entrada do país asiático nesse setor, segundo a empresa, tem provocado queda no faturamento. Em 2025, o prejuízo chegou a quase R$ 3 bilhões. Para o professor de economia da UFMG, Ricardo Ruiz, são necessárias mudanças.
3: Um desafio muito grande para as lideranças empresariais, políticas, sociais do Vale do Aço, que é pensar a sua reestruturação. E ela é profunda.
0: O empresário e ex-presidente da FIENG Regional Vale do Aço, Flaviano Gagiato, defende a diversificação.
4: Novos mercados, é diversificar o seu mix de produtos, né? Tentar entrar em alguma coisa seriada que possa te ajudar a passar por esse momento.
0: Você acompanha a série de Minas a Gerais, exibida na TV Assembleia, no portal almg.gov.br. Da Assembleia Legislativa em Belo Horizonte, Ana Paula Ciribelli.
5: Agora 7 horas e 4 minutos.

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1: As comissões são um dos principais instrumentos de atuação parlamentar. Funcionam no Legislativo 22 comissões permanentes temáticas, mais a Comissão de Ética e Decoro Parlamentar, que atuam durante os 4 anos da legislatura. E cada um desses órgãos trata de temas de uma área específica. Pelo regimento interno, os presidentes e vices eleitos ficam nos cargos por 2 anos. Cabe às comissões fiscalizar as ações do Poder Executivo, discutir e opinar sobre projetos de lei em tramitação, realizar debates e audiências públicas, promover visitas para conhecer a realidade do Estado, além de convocar autoridades para prestar informações aos deputados. Assim, as comissões são um importante fórum de participação popular, onde o cidadão pode interferir no processo parlamentar, seja participando das reuniões e conhecendo mais sobre os temas, seja apresentando sugestões de mudanças nos projetos em tramitação. A composição das comissões é resultado de negociações entre os deputados e busca garantir, tanto quanto possível, a representação equilibrada dos grupos políticos presentes na Assembleia.
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2: Tire suas dúvidas sobre as votações e se prepare para ajudar na fiscalização do pleito de 2026. O eleitor pode usar o celular na hora de votar? Quem responde é a juíza do Tribunal Regional Eleitoral, Paula Mursa.
3: O eleitor não pode usar o celular na hora de votar. E por que isso? Porque a Justiça Eleitoral deve garantir o sigilo do voto. Então, o eleitor pode se dirigir, sim, à sua sessão eleitoral com o seu aparelho celular, mas na hora de se dirigir à cabine de votação, ele vai deixar o seu celular com os componentes da mesa receptora de voto.
2: Tem mais dúvidas sobre as eleições 2026? 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
0: 7:20.

0: 7:24. 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
1: Mais de 158 milhões de brasileiros estão aptos a votar este ano, mas nem sempre esse colégio eleitoral foi tão numeroso. Em certos períodos da história do nosso país, uma minoria tinha direito a escolher nossos representantes. E durante décadas, foram vários avanços e retrocessos da democracia ao longo das constituições brasileiras. A história do voto se mistura à das 7 constituições do nosso país. Na primeira, em 1824, eram os tempos do Brasil Império, de Dom Pedro I, do voto indireto e censitário. Nesta, só podiam participar homens livres e com renda, e para votar ou ser eleito, era preciso ter dinheiro, como explica o professor de Direito Constitucional, José Luiz Quadros.
2: Para poder votar para deputado, tinha que ter uma renda anual de R$200 mil. Para poder se candidatar a deputado, uma renda anual de R$400 mil. E para poder se candidatar ao Senado, uma renda anual de R$800 mil, ou seja, um sujeito muito rico.
1: Na primeira Constituição da República, em 1891, votavam os homens alfabetizados e maiores de 21 anos. O voto não era secreto e a contagem cabia ao próprio governo, favorecendo fraudes e controle local. Em 1934, mudanças. Pela nova Constituição, o voto passou a ser secreto e obrigatório e as mulheres ganharam o direito de ir às urnas. O rigor aumentou com a Constituição de 1937. O então presidente Getúlio Vargas dissolveu o Congresso e os partidos políticos foram extintos. O professor José Luiz Quadros lembra que ninguém podia votar.
2: É uma Constituição de inspiração social-fascista. Ela é bem autoritária, prevê pena de morte para várias situações, acaba com o federalismo, então isso é importante.
1: Com o fim do Estado Novo, a Constituição de 1946 restabeleceu liberdade civis. Houve a retomada das eleições, dos partidos políticos e do funcionamento do Congresso. Podiam votar homens e mulheres alfabetizados, mas apenas 44% dos brasileiros sabiam ler e escrever, ou seja, a maior parte ainda não podia exercer esse direito. No auge do regime militar, a Constituição de 1967 mantinha o voto parcialmente, mas limitado por eleições indiretas, regras autoritárias e controle político. Já com a Constituição de 1988, a mais recente, chamada de Constituição Cidadã, esse direito foi ampliado. O voto se tornou direto, secreto e com valor igual para todos. E quem pode ir às urnas hoje? Brasileiros maiores de 18 anos, obrigatoriamente. Jovens de 16 e 17 anos, maiores de 70 e analfabetos de forma facultativa, segundo o professor José Luiz Quadros.
2: Ela consagra também outros mecanismos democráticos, além da democracia representativa, democracia participativa. E, além disso, é uma Constituição que ainda traz referência aos direitos à diversidade, que é o tópico que existe hoje assim, de mais avançado com relação aos direitos dos povos originários, dos povos indígenas, dos povos quilombolas. Então, a Constituição de 88, hoje, sem dúvida, é uma das Constituições mais importantes do mundo.
1: Aos 69 anos, o jornalista Américo Antunes está perto de não precisar mais votar, mas ele nem pensa em parar, porque sabe que a democracia pode desmoronar se a gente não cuidar dela.
3: O direito de voto, ele é um pilar da cidadania, é um pilar da democracia e da sociedade democrática que nós pleiteamos. Mas é importante estarmos alerta, porque permanentemente ele vem sendo atacado, vilipendiado, então nós temos que estar sempre de guarda. Por isso que eu vou votar até meu último dia, para que esse direito permaneça e seja consagrado.
1: Outras informações sobre as eleições 2026 no portal almg.gov.br. Da Assembleia Legislativa em Belo Horizonte, Ana Paula Ciribelli.

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1: 7 horas e 33 minutos.

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0: A Assembleia Legislativa de Minas passou a oferecer visitas orientadas também no período noturno. O novo horário amplia o acesso de estudantes que não podem visitar a Assembleia durante o dia. As visitas noturnas são realizadas duas vezes por mês, sempre de 7h30 às 9h30 da noite. Podem participar turmas da educação de jovens e adultos, do ensino médio e do ensino superior, que estudam à noite. Durante a atividade, os estudantes conhecem o plenário, as galerias e o Memorial do Legislativo Mineiro. A programação também inclui uma conversa sobre política, democracia, cidadania e o papel do poder legislativo. As inscrições para as visitas orientadas noturnas são feitas pelo portal da Assembleia, almg.gov.br.
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2: Tire suas dúvidas sobre as votações e se prepare para ajudar na fiscalização do pleito de 2026. O que deve fazer o eleitor que não comparecer à votação em qualquer dos turnos? Quem responde é a juíza do Tribunal Regional Eleitoral, Paula Mursa.
3: Ele pode justificar no dia da eleição, caso ele esteja fora do domicílio eleitoral, se ele tiver o aplicativo do e-título, ele poderá entrar no aplicativo e esse aplicativo já tem um registro da localidade. Então ele não precisa nem justificar, nem apresentar documentos da ausência dele. Basta fazer essa justificativa no dia da eleição pelo aplicativo e-título. Ou ele pode comparecer a qualquer sessão eleitoral ou a um posto de justificativa e ali apresentar a sua justificativa de ausência.
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1: 15 minutos para as 8 horas.

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1: O Ministério Público do Trabalho registrou mais de 3.300 denúncias de assédio eleitoral no Brasil nas últimas eleições presidenciais em 2022. Minas Gerais foi o estado que mais registrou ocorrências desse tipo. Foram 812 denúncias, a maioria entre o primeiro e o segundo turnos. Para evitar que esse crime se repita, os órgãos de fiscalização estão em alerta em todo o território mineiro. Em entrevista ao programa Mundo Político da TV Assembleia, o vice-procurador-chefe do MPT em Minas, Hudson Machado Guimarães, afirmou que a instituição está mais preparada do que em 2020, fazendo monitoramento diário de denúncias. Ele ressalta que é possível preservar os trabalhadores que temem denunciar.
2: O trabalhador receoso de perder o emprego, muitas vezes ele tem um receio de fazer as denúncias. O que a gente muitas vezes recomenda para os trabalhadores, né? Eles podem fazer as denúncias, elas podem ser feitas pedindo sigilo ou podem mesmo até anônimas, né? Então, nesse caso, o que dificulta, às vezes, se a gente quiser uma complementação, é a gente não tem o endereço, não tem telefone, não tem um contato do trabalhador denunciante.
1: O representante do Ministério Público do Trabalho em Minas, Hudson Machado, alerta ainda que o assédio eleitoral pode ser configurado em situações ameaçadoras, mas também que oferecem benesses para o funcionário.
2: Oferecendo para o trabalhador feriado, oferecendo churrasco, oferecendo promoção e tem aquela sanção punitiva. A empresa vai ser fechada se fulano ganhar, vou mandar embora, aumenta a perseguição, é só para alguns grupos, né? O assédio seria uma coação, intimidação, ameaça, constrangimento, humilhações associadas a um pleito, né? Então o assédio está vinculado a um pleito, né? Que tem o potencial de influenciar no voto. E isso pode ser no ambiente de trabalho ou ligado com a relação de trabalho. Porque muitas vezes tem gente que fala, não aconteceu dentro da empresa, então não é assédio, não. Porque muitas vezes marcou-se um evento onde está tentando obrigar os trabalhadores a frequentar. Então falar, o meu candidato é esse, você é meu empregado, você tem que ir em tal evento em tal dia. Isso é fora da empresa, mas está vinculado à relação de trabalho.
1: Segundo dados oficiais do Ministério Público do Trabalho, as denúncias de 2022 geraram 403 procedimentos de investigação e 6 ações civis públicas só em Minas Gerais. No país, a atuação do MPT resultou em mais de 1.400 recomendações, 539 termos de ajuste de conduta e 75 ações civis públicas. O órgão segue com canais abertos para o recebimento de novas denúncias em todo o estado. A entrevista na íntegra do vice-procurador-chefe do Ministério Público do Trabalho em Minas, Hudson Machado, ao programa Mundo Político, está na página da TV Assembleia no portal almg.gov.br. Da Assembleia Legislativa em Belo Horizonte, Graziele Mendes.
0: 8 horas e 2 minutos.

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1: Tire suas dúvidas sobre as votações e se prepare para ajudar na fiscalização do pleito de 2026. O eleitor que não possuir o título na versão impressa pode votar com um documento digital no celular? Quem responde é a juíza do Tribunal Regional Eleitoral, Paula Mursa.
2: As versões digitais do documento oficial também são aceitas. Então, o eleitor pode mostrar no seu celular os documentos, a carteira de identidade, a carteira nacional de habilitação. Lembrando, porém, que após apresentar o documento no celular, o celular precisa ficar na mesa junto ao mesário, né? Diante da impossibilidade de ir para a cabine de votação com o celular.
1: Tem mais dúvidas sobre as eleições 2026? Acesse o portal do Tribunal Regional Eleitoral, tre-mg.jus.br, ou acompanhe a cobertura especial da TV Assembleia, www.almg.gov.br/tv.
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3: Falta de emprego, salários baixos, saúde precária, concorrência dos produtos chineses com a siderurgia. Esses são os desafios que o próximo governador e os futuros parlamentares terão que enfrentar nos vales do Aço e do Rio Doce. A região de Governador Valadares, no Vale do Rio Doce, reúne 58 municípios, como Guanhães, Mantena, Aimorés e Resplendor. Segundo a Fundação João Pinheiro, 43% da cidade, vales do Aço e Rio Doce. A região de Governador Valadares, no Vale do Rio Doce, reúne 58 municípios, Guanhães, Mantena, Aimorés e Resplendor. Segundo a Fundação João Pinheiro, 40% das cidades são classificadas como carentes, o maior percentual do estado, e segundo

0: há 3 anos.
1: Eu sou uma biomédica, eles querem pagar R$ 2.000, R$ 2.500, uma pessoa que estudou, que se especializou, então assim, não é valorizado aqui na cidade não.
0: Mais problemas. Segundo o Atlas da Violência, Valadares lidera o ranking mineiro de homicídios e o rompimento da barragem de Fundão em Mariana, que atingiu o Rio Doce, fez o PIB total da cidade ter uma perda de quase 23% após 5 anos da tragédia. A saúde pública está em crise. No Hospital Municipal, a população reclama que os pacientes são atendidos nos corredores, o lixo se espalha pelo chão e os acompanhantes dormem em bancos improvisados. E a pouco mais de 100 quilômetros de Valadares está Ipatinga, um dos maiores polos siderúrgicos do país, que tem a Uzi Minas como um dos motores da economia regional. Mas, na virada do século, a China começou a construir uma base siderúrgica gigante. E pouco depois, o aço chinês ganhou mercados e passou a pressionar os preços do produto no mundo inteiro. O mercado interno do Brasil é o destino do aço produzido na Uzi Minas, mas a entrada do país asiático nesse setor, segundo a empresa, tem provocado queda no faturamento. Em 2025, o prejuízo chegou a quase R$ 3 bilhões. Para o professor de economia da UFMG, Ricardo Ruiz, são necessárias mudanças.
2: Um desafio muito grande para as lideranças empresariais, políticas, sociais do Vale do Aço, que é pensar a sua reestruturação. E ela é profunda.
0: O empresário e ex-presidente da FIENG Regional Vale do Aço, Flaviano Gagiato, defende a diversificação.
3: Novos mercados, é diversificar o seu mix de produtos, né? Tentar entrar em alguma coisa seriada que possa te ajudar a passar por esse momento.
0: Você acompanha a série de Minas a Gerais, exibida na TV Assembleia, no portal almg.gov.br. Da Assembleia Legislativa em Belo Horizonte, Ana Paula Ciribelli.
4: 8 horas e 18 minutos.

0: 8:22. 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
1: Ipseng arrecada quase R$1 bilhão nos últimos 2 anos e espera fechar 2026 com orçamento acima de R$2 bilhões. Esse é o resultado do aumento da contribuição dos usuários do Instituto de Previdência dos Servidores do Estado. Segundo a instituição, o recurso extra garantiu investimentos na estrutura própria e na expansão da rede credenciada. Mas usuários do serviço criticaram o atendimento, especialmente no interior. O tema mobiliza a Comissão de Administração Pública da Assembleia. O presidente do Ipseng foi ouvido na condição de convocado após não comparecer a uma reunião para fazer um balanço da situação do Instituto. Para a deputada Beatriz Cerqueira, do PT, que propôs o debate, é preciso avaliar os investimentos feitos na instituição após a vigência da lei, que permitiu o reajuste no valor das contribuições do Ipseng Saúde. A correção do piso e do teto de contribuição dos usuários garantiu receita extra de R$954 milhões desde abril de 2025. Segundo dados citados na reunião, 65% dos recursos extras foram aplicados na rede credenciada. Outros 25% garantiram um incremento de pessoal com a nomeação de servidores. Uma ala inteira do Hospital Israel Pinheiro, em BH, fechada desde 2014, também foi reaberta, como ressalta o presidente da instituição, André Luiz dos Anjos.
2: Nós abrimos ali 72 leitos, já entregamos leitos para internação desde o final de janeiro desse ano, de forma que em 2026 nós já fizemos 1.255 internações.
1: Apesar dos investimentos, falhas no atendimento aos usuários do Ipseng no interior foram apontadas na reunião. Reclamações de beneficiários do Instituto registradas pela comissão durante a audiência questionam a dificuldade para realizar exames e consultas especializadas em algumas regiões do estado. E a falta de valorização dos profissionais que atuam no Ipseng é outro problema debatido na audiência. A carreira pouco atrativa e os baixos salários seriam a principal razão da desistência de candidatos nomeados no último concurso. A cobrança é da vice-presidente do Sindicato dos Servidores do Ipseng, Marina Costa.
3: Porque essas pessoas, elas salvam vidas, mas elas estão cansadas. Estão cansadas porque o salário deles é pior do que o salário praticado na rede FEMIG, que é ruim. Tem gente que ganha menos de um salário mínimo de base. E aí, como que fixa esse servidor?
1: O conteúdo completo da audiência sobre a situação do Ipseng está disponível no portal almg.gov.br. Da Assembleia Legislativa em Belo Horizonte, Luiz Felipe Balona.

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1: 8 horas, 29 minutos.

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2: 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O que deve fazer o eleitor que por algum motivo não conseguir justificar a ausência em qualquer dos turnos de votação? Quem explica é a juíza do Tribunal Regional Eleitoral, Paula Mursa.
3: 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Lembrando que nesses casos há a necessidade da comprovação da ausência, ou atestado médico ou comprovante de viagem.
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4: Faltando 14 para as 9.

0: Faltando agora 4 minutos para as 9 horas.
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1: O Triângulo é uma terra de contrastes. De um lado, uma boa qualidade de vida para alguns e de outro, pobreza extrema. Outro problema, os efeitos da crise climática para a agropecuária. Esses são os desafios que o próximo governador e os futuros parlamentares terão que enfrentar. Uberaba e Uberlândia são as maiores cidades da região. Uberaba, quinta cidade mais rica do estado, é famosa pela Expo Zebu e tem tradição agrícola. E as mudanças climáticas têm sido a maior dificuldade para o setor. São cerca de 140 dias seguidos sem chuva e as ondas de calor têm prejudicado a produção. O problema começa na agricultura e passa pela economia até chegar à população. Para o professor Rildo Costa, da Universidade Federal de Uberlândia, é preciso já pensar em soluções, porque os resultados não surgem de uma hora para outra.
2: O papel do governador, o papel dos deputados estaduais são importantes justamente porque é ali que se faz a legislação, é ali que se cria, por exemplo, a opinião pública. Então isso é extremamente importante para a população, para guiar a população nesses momentos de emergências climáticas que nós estamos vivendo.
1: Uberlândia tem mais empresas, comércio e mais empregos, mas na terceira cidade mais rica do estado, 65 mil pessoas vivem com R$ 7,25 por dia, segundo o Ministério do Desenvolvimento e Assistência Social. Uma vida de muita necessidade, como lembra a dona de casa, Lívia Batista.
3: Falta dinheiro, falta comida, às vezes eu pego doação de cesta básica quando estão doando, né?
1: Outro desafio é a falta de moradia. Há várias ocupações irregulares com barracos precários. Nesses locais, a regularização fundiária é necessária e urgente, segundo o cientista político Edilson Gracioli.
4: Uberlândia tem dezenas de ocupações urbanas ainda irregulares, exatamente porque não se aplicou adequadamente a regularização fundiária. É uma omissão do poder público ao longo de várias gestões que desconsidera que o próprio direito à vida exige o direito à moradia, o direito ao saneamento básico, uma série de serviços.
1: Para o professor de economia da UFMG, Ricardo Ruiz, o poder público precisa abrir os olhos para tantas carências no meio de toda a riqueza da região.
5: Eu não tenho renda para adquirir aquilo que me dá conforto. Eu não consigo comprar uma quantidade de alimentos, então você precisa distribuir cesta básica. Eu não consigo contratar serviços médicos, você tem que colocar um posto de atendimento lá. Eu não consigo ter carro, então você tem que colocar um sistema de transporte lá que funcione. Eu não consigo ter uma casa, você tem que dar o quê? Promover habitação popular.
1: 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Da Assembleia Legislativa em Belo Horizonte, Ana Paula Ciribelli.
0: Agora, 9 horas, 3 minutos.

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1: Tire suas dúvidas sobre as votações e se prepare para ajudar na fiscalização do pleito de 2026. Se o eleitor não estiver na cidade onde vota em um dos turnos, mesmo assim pode votar no outro? Quem responde é a juíza do Tribunal Regional Eleitoral, Paula Mursa.
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3: Agora, 9 horas e 14 minutos.

0: milhares de alunos da Rede Municipal de Ensino de BH. O assunto mobiliza a Comissão de Educação, Ciência e Tecnologia da Assembleia de Minas. A audiência reuniu familiares desses estudantes, além de conselheiros tutelares e representantes sindicais. A principal queixa dos participantes é contra uma norma da Secretaria Municipal de Educação da capital, com novas regras sobre o cadastro dos alunos e o transporte escolar. Um dos problemas é que essa portaria restringe o acesso dos estudantes ao transporte para as escolas. Isso porque apenas alunos matriculados em unidades de ensino a mais de 1,2 km da residência teriam garantido esse direito. A medida teria afetado milhares de famílias, segundo atesta um abaixo-assinado com mais de 2.500 assinaturas, que questiona as novas regras da Secretaria Municipal de Educação. O remanejamento dos estudantes com base apenas na quilometragem foi questionado. Isso porque não levaria em conta fatores como a topografia das áreas, a existência de travessia de rodovias no trajeto dos estudantes e mesmo a passagem das crianças e jovens por locais ermos e perigosos, como ressalta Jandira Silva, do Conselho Municipal de Educação.
1: Eu estou com um vídeo aqui de um lugar que as crianças precisam passar. É um lugar que não tem luz, ermo, matagal puro, para poder chegar lá. E isso, inclusive, coloca em risco, em xeque, a integridade da criança podendo ser violentada sexualmente, assassinada. O pai vai ter que sair do serviço para estar levando a criança para resguardar a segurança? Pois é, então isso também precisa ser levado em consideração. Os locais que estão passando, crianças que precisam atravessar a BR porque são locais que não têm passarela. Então isso está acontecendo porque olhou o distanciamento, mas não olhou o percurso, o que é que pode acontecer.
0: Já a diretora do Sindicato dos Trabalhadores em Educação da Rede Municipal de Ensino, Bárbara Rocha, aponta outras falhas no processo de cadastramento escolar.
2: Nos parece que na cabeça dessas pessoas responsáveis por essa política, a escolha das famílias pela escola onde elas vão matricular seus filhos se faz de forma aleatória. Porque a prefeitura, ela está dizendo que essas famílias não conhecem seus territórios. Que seria necessário a própria prefeitura dizer para elas qual a escola mais próxima da sua residência, para aí sim elas tomarem conhecimento e matricularem suas crianças. Com o uso de um Google Maps fajuto, cheio de falhas grotescas de distância e uma planilha ainda mais mal feita, que chega a considerar distâncias diferentes para irmãos que moram numa mesma casa.
0: Outro problema criticado na reunião foi a mudança de horário de entrada dos estudantes, o que prejudica a logística das famílias, como denuncia Daniel Lá, pai de um estudante autista.
3: Este ano, né, recentemente, a escola mandou um questionário para a gente sobre qual horário melhor iria atender a escola. Quando a gente matriculou o nosso filho, no horário era específico no termo que a gente assinou. Horário de entrada, 7 horas. Mandar o seu filho calçado. Ok, a gente concordou com isso. E a SMED, ela mudou o horário de um dia para a noite sem sequer ouvir as famílias. Elas simplesmente mandaram um questionário. Não falou sobre que iria mudar, é só um questionário. As famílias que votaram 7,5, eu acho que elas não sabem nem o que elas votaram.
0: A deputada Ana Paula Siqueira, da Rede, que acolheu as denúncias das famílias, também questiona as mudanças e pede a revisão dessa portaria.
4: Se nós estamos aqui diante de um abaixo-assinado, que foi apresentado com 2.537 assinaturas, inúmeras manifestações pelos meios de comunicações diversos, WhatsApp, conversa na rua, telefonema, Instagram, etc. e tal. Se nessa audiência aqui nós temos a quantidade de pessoas relatando isso, gente, está mais do que claro que nós precisamos de uma atitude. Está mais do que claro que nós precisamos estabelecer uma mesa de diálogo para lidar com a operacionalidade e com a realidade.
0: A Prefeitura de BH e a Secretaria Municipal de Educação foram convidadas, mas não mandaram representantes para a reunião. O conteúdo completo dessa audiência está no portal almg.gov.br. Da Assembleia Legislativa em Belo Horizonte, Luiz Felipe Balona.

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1: Agora, 9 horas e 26 minutos.

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1: 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O tema da palestra será as funções do Parlamento e o papel da Escola do Legislativo. A palestra vai abordar as funções legislativa, fiscalizadora, julgadora, deliberativa e educativa das câmaras municipais. A atividade também vai discutir o papel do vereador como representante da população e a importância das escolas do Legislativo para a educação e o exercício da cidadania. O encontro será de 1 às 4 horas da tarde na Câmara Municipal de Pompéu, na Rua Capitão Olímpio, número 177, no centro da cidade. 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
0: Tire suas dúvidas sobre as votações e se prepare para ajudar na fiscalização do pleito de 2026. Esqueceu de levar para a sessão eleitoral a colinha com os números dos candidatos? E agora? Quem responde é a juíza do Tribunal Regional Eleitoral, Paula Mursa.
5: E nas sessões eleitorais não há a lista dos candidatos. Então é importante que o eleitor, ao chegar na escola onde vai votar, ou no edifício onde que vai votar, se não estiver anotado, procure essa lista com os candidatos que vai estar disponibilizada no prédio, na escola onde ele vota. Anote o número dos seus candidatos antes de se dirigir à sua sessão para votar.
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2: 9:44.

0: 9:54.
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1: O artigo 39 do Código de Defesa do Consumidor diz que é proibido enviar ou entregar ao cliente qualquer produto ou fornecer serviço sem a solicitação prévia. Apesar dessa prática ser considerada abusiva, ainda é muito comum as instituições financeiras enviarem cartões de créditos não solicitados aos consumidores. Sobre esse assunto, nós conversamos com o coordenador do PROCON Assembleia, Marcelo Barbosa. Marcelo, o que o consumidor deve fazer quando receber um cartão de crédito sem ter pedido?
2: Bom, primeiro ele tem que ter a certeza absoluta de que ele não pediu. Realmente, não tendo solicitado o cartão, ele pode quebrar, inutilizar. Mas alguns consumidores, por cautela, eles entram em contato com a operadora para oficializar o cancelamento. Agora, é muito importante que, nesse momento, a operadora vai tentar convencê-lo a ter o cartão. Então, ele tem que ser firme na sua decisão e solicitar o cancelamento.
1: As empresas podem cobrar taxas e anuidade desses cartões?
2: A partir do momento que o consumidor optou por ter este cartão, mesmo sem ter pedido, é importante lembrar, mesmo sem ter pedido, a anuidade não pode ser cobrada, porque o Código de Defesa do Consumidor considera isso como uma amostra grátis. Então, se houver essa cobrança, ela é abusiva.
1: Agora, se o consumidor usar o cartão, ele está assumindo que acatou o envio ou ele ainda tem algum direito?
2: Ele está assumindo que acatou o envio. Ele passou a ser um cliente daquela operadora de cartão de crédito e deve seguir todas as normas estipuladas pelo banco ou pela financeira.
1: Quais providências ele deve adotar se se sentir prejudicado?
2: Bom, o consumidor que se sentir prejudicado ao receber um cartão sem haver a solicitação, ele deve de imediato fazer essa denúncia ao PROCON do seu município e também ao Banco Central do Brasil, no telefone 0800-979-2345, uma vez que é prática abusiva considerada pela lei.
1: Nós conversamos com o coordenador do PROCON Assembleia, Marcelo Barbosa. Outras informações sobre o direito do consumidor no portal da Assembleia, almg.gov.br/PROCON. Da Assembleia Legislativa em Belo Horizonte, Luiz Felipe Balona.
0: 9 horas e 59 minutos.

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1: A Comissão de Assuntos Municipais e Regionalização trata de questões relacionadas ao desenvolvimento urbano. Entre as atribuições desse colegiado estão o papel de valorizar a discussão de projetos sobre direito urbanístico, desenvolvimento das cidades e das regiões metropolitanas, aglomerações urbanas e questões que afetam as micro-regiões do estado. Além disso, são projetos de lei de competência desse órgão legislativo, a divisão administrativa e judicial e a criação, fusão e desmembramento de municípios. A Comissão de Assuntos Municipais é formada por 5 deputados efetivos e 5 suplentes. O presidente é o deputado Arnaldo Silva, do União, e o vice, o deputado Leleco Pimentel, do PT. Você pode acompanhar todas as ações da comissão e saber o dia e o horário das reuniões semanais no portal almg.gov.br.
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3: Você que é vereador ou servidor da Câmara Municipal de Curvelo, na região central do estado, fique ligado. 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Ele vai falar sobre ética aplicada, comportamento parlamentar e conduta do servidor. 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O encontro será de 9 da manhã ao meio-dia na Câmara Municipal de Curvelo, localizada na Rua Guimarães Rosa, número 680, no bairro Bela Vista. As inscrições podem ser feitas até o dia 19 de outubro na Câmara Municipal de Curvelo.
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4: 10 horas e 15 minutos.

0: 10 horas e 22 minutos.
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1: 10 horas e 27 minutos.

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3: Tire suas dúvidas sobre as votações e se prepare para ajudar na fiscalização do pleito de 2026. O que deve fazer o eleitor que não comparecer à votação em qualquer dos turnos? Quem responde é a juíza do Tribunal Regional Eleitoral, Paula Mursa.
4: Ele pode justificar no dia da eleição, caso ele esteja fora do domicílio eleitoral, se ele tiver o aplicativo do e-título, ele poderá entrar no aplicativo e esse aplicativo já tem um registro da localidade. Então ele não precisa nem justificar, nem apresentar documentos da ausência dele. Basta fazer essa justificativa no dia da eleição pelo aplicativo e-título. Ou ele pode comparecer a qualquer sessão eleitoral ou a um posto de justificativa e ali apresentar a sua justificativa de ausência.
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2: 10 horas e 46 minutos.

10 horas e 55 minutos. 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
1: As contratações de artistas para shows, rodeios e outros eventos culturais financiados com dinheiro público passam a ter limites em Minas Gerais. A norma aprovada pela Assembleia Legislativa estabelece regras para o uso de verbas do Estado e dos municípios.
0: Em Minas Gerais, é lei.
1: A Lei 26.040 de 2026 tem origem em projeto dos deputados Antônio Carlos Arantes, do PL, e professor Cleiton, do PV. A norma vale quando a contratação do artista ou grupo artístico for financiada total ou parcialmente, de forma direta ou indireta, com recursos públicos estaduais ou municipais. No caso do Estado, o limite é de R$ 700 mil. Por apresentação, o valor pode ser acrescido em 10% quando o evento tiver o título de relevante interesse cultural do Estado. No Carnaval e no Ano Novo, o limite aplicável pode ser dobrado. Para o deputado Antônio Carlos Arantes, do PL, a intenção é limitar os gastos com grandes shows pagos com dinheiro público.
2: Fã de dinheiro público, né? Nada impede de fazerem shows aí nos preços que eles acharem que devem fazer. O problema é que com dinheiro público, na maioria dos municípios que tem hoje limitações financeiras na área da saúde, na área da educação, na área da segurança, e muitas vezes fazendo festas exageradas com shows com preços estratosféricos. Essa é uma realidade.
1: Para os municípios, a lei fixa o limite de R$ 500 mil por apresentação e também estabelece teto relacionado à receita corrente líquida de cada cidade. O limite mais restritivo deve prevalecer. O valor considerado no cálculo não se restringe ao cachê do artista, também inclui gastos com outros profissionais e a produção do evento. A lei ainda determina a participação de artistas locais. Segundo o deputado professor Cleiton, a medida busca preservar recursos destinados à cultura local.
3: Nós acompanhamos, inclusive, uma certa manobra pedalada que estava sendo feita por parte de alguns municípios da retirada de recursos públicos de determinadas áreas sensíveis para a promoção desses grandes eventos. Você tem municípios menores que tinham um orçamento de 2 milhões voltados aí para a cultura e se gastava 1,5 milhão com um evento apenas, fazendo com que os artistas regionais, os produtores e fazedores de cultura ficassem sem acesso a esse orçamento.
1: Para dar transparência às contratações, informações como o nome do artista e o valor total devem ser divulgadas no portal da transparência. Os eventos custeados integralmente com recursos públicos devem ter acesso gratuito. Já quando houver financiamento público parcial e cobrança de ingressos, a lei prevê contrapartida cultural ou social à população. O descumprimento das regras pode levar à devolução dos recursos, multa e ao impedimento de receber novos recursos do Estado para eventos semelhantes por até 2 anos. A Lei 26.040 de 2026 não se aplica a contratos firmados antes da norma entrar em vigor. O texto completo pode ser consultado no portal almg.gov.br. Da Assembleia Legislativa em Belo Horizonte, Flávio Júnior.
0: 11 horas, 1 minuto.

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1: Você que é servidor municipal de Congonhas, na região central do estado, fique ligado. Segunda-feira, dia 5 de outubro, tem palestra do programa Encontros com a Política na cidade. O objetivo é aprimorar o atendimento ao cidadão. A atividade será conduzida pelas analistas legislativas Roberta Lessa Amaral Yamamoto e Kênia Cristina Fernandes Freire, da área de Relações Públicas da Assembleia. A palestra Atendimento Nota 10 aborda temas como o atendimento de qualidade, comunicação pública e atendimento presencial, telefônico e digital. A expectativa é que, ao fim do encontro, os participantes estejam preparados para atender com empatia, segurança e eficiência. A palestra Atendimento Nota 10 vai ser realizada no dia 5 de outubro, na sede da Secretaria Municipal da Educação de Congonhas. O endereço é Rua Maria Dias, número 74, no bairro Santa Mônica. Já as inscrições podem ser feitas até o dia 4 de outubro. Mais informações estão no portal de ensino à distância da Escola do Legislativo, ead.almg.gov.br.
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3: Painel de LED é instalado no hall de entrada da Assembleia para exibir a agenda de atividades da Casa, como reuniões, campanhas institucionais, mensagens internas e outras notícias de interesse dos servidores e do público em geral. O novo painel de divulgação mede cerca de 5 metros de comprimento por 1,35 m de largura e faz parte da Sinal, a sinalização digital da Assembleia, criada em 2017. Outros pontos de divulgação das atividades parlamentares estão instalados no Palácio da Inconfidência, Escola do Legislativo e nos edifícios Tiradentes e Carlos Drummond de Andrade. A gerência de publicidade e comunicação visual é responsável pela gestão do canal. Também participam da implementação a Gerência Geral de Suporte Logístico, a Gerência Geral de Tecnologia da Informação e a Gerência de Suporte Técnico.
2: 11 horas e 15 minutos.

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1: Minas é o maior produtor de cachaça do país. Metade dos alambiques registrados no Brasil estão no nosso estado. São cerca de 8.500, segundo a Emater. E a produção artesanal da bebida é hoje uma das expressões mais representativas da cultura mineira. E um dos responsáveis por essa tradição são os escravos. A cachaça chegou ao Brasil no século XVIII e está ligada ao trabalho, aos saberes e às tecnologias desenvolvidas por negros escravizados e por seus descendentes, que moldaram o modo de fazer, o ritmo produtivo e a transmissão oral dos conhecimentos. O analista do Instituto do Patrimônio Histórico e Artístico de Minas, IEFA, Gabriel Nunes, confirma.
2: Desde a época das capitanias, já era possível notar a presença de mulheres negras no território de Minas Gerais, como quitandeiras que vendiam com seus tabuleiros, não só quitandas, né, bolos e quitutes, mas também a cachaça. Então a gente já consegue perceber há quanto tempo a cachaça ela é significativa para as populações negras. Não só nas dimensões que já foram abordadas, como da produção, né, do cultivo da cana, da produção da cachaça, como também na dimensão econômica que envolve a produção dessa bebida.
1: Gabriel Nunes diz que hoje a presença dos negros é muito forte no estado, com os pequenos fabricantes, os produtores quilombolas, associações e cooperativas por toda Minas Gerais.
2: Eu acho que é muito notável a maneira como as tecnologias da cachaça, né, os modos de fazer, os saberes e técnicas que envolvem o processo de produção da cachaça de alambique é totalmente, intrinsecamente e fundamentalmente ligado aos saberes negros, aos saberes da diáspora que vieram do continente africano e que foram desenvolvidos pelos descendentes de africanos escravizados e posteriormente libertos aqui no Brasil e também no estado de Minas Gerais.
1: Mas esses pequenos os empreendedores reclamam que falta apoio para que o negócio cresça e se expanda. Um exemplo é Renato Gonçalves, produtor de cachaça artesanal na comunidade quilombola de Pontinha, em Paraopeba, na região central. Há 20 anos, a família tenta manter a tradição com os alambiques, mas Renato explica que o território quilombola foi invadido há mais de 40 anos, o que atrapalha a produção.
3: Fico muito incomodado, porque a gente tem uma monocultura de eucalipto que ela ocupa mais da metade do nosso território. E se a gente tivesse uma parcela disso para produzir a nossa cana, a gente conseguiria produzir, a gente conseguiria melhorar e a gente conseguiria mostrar que essas políticas públicas são falhas com a gente. Falta muito que elas cheguem lá.
1: E para valorizar esses saberes do modo de fazer cachaça, o historiador da Universidade Federal de Minas Gerais, José Newton Coelho Menezes, defende mais pesquisa e conhecimento sobre a bebida.
4: E um saber importante, um saber identitário, que deve ser valorizado pelo poder público como tal. Ou seja, não é qualquer saber, né? A cachaça e a sua produção em alambiques de forma artesanal não é qualquer saber. É um saber complexo, expressa uma cultura muito mais ampla do que o produto, do que o artefato, do que o objeto cachaça. A gente precisa nomear esses saberes, essas práticas, através de muita pesquisa que ainda não foi feita.
1: Já a deputada Andréia de Jesus, do PT, acredita que não basta só reconhecer a importância cultural da cachaça. São necessárias outras medidas.
5: É preciso adequar normas, políticas, processo de certificação à realidade de pequenos produtores negros e quilombolas. Isso envolve atenção específica aos processos de formalização dos alambiques, a política de fomento diferenciada, articulação entre cultura, agroindústria e desenvolvimento econômico, os órgãos competentes precisam assumir um papel ativo. E aí eu provoco busca ativa, mapear onde estão os produtores para a gente superar essa desigualdade.
1: Outras informações sobre a audiência da Comissão de Cultura no portal almg.gov.br. Da Assembleia Legislativa em Belo Horizonte, Ana Paula Ciribelli.

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2: A participação dos idosos nas eleições brasileiras ganha cada vez mais peso. Os eleitores com 60 anos ou mais já representam quase um quarto do eleitorado do país. E mesmo depois dos 70 anos, quando o voto passa a ser facultativo, muitos ainda fazem questão de comparecer às urnas. A geração 60+, representa 23,6% do eleitorado brasileiro. Nos últimos 16 anos, o número de eleitores nessa faixa etária passou de 20 milhões e 800 mil para 37 milhões e meio, um crescimento de 80%. Nas eleições de 2022, mais de 65% dos idosos votaram no primeiro turno. Entre 60 e 69 anos, faixa em que o voto ainda é obrigatório, o comparecimento chegou a 85,7%. A partir dos 70 anos, o voto é facultativo. E em Minas Gerais, são mais de 2 milhões de eleitores acima dessa idade. Para quem decide ir às urnas, a Justiça Eleitoral também oferece recursos para facilitar a votação de pessoas com deficiência ou mobilidade reduzida. O coordenador de responsabilidade social do Tribunal Regional Eleitoral de Minas Gerais, Antônio de Faria Neto, explica que o apoio começa nos próprios locais de votação e inclui recursos de acessibilidade.
3: Existem coordenadores de acessibilidade que podem prestar todo o apoio necessário às pessoas com deficiência ou com mobilidade reduzida no dia da votação, nos locais, e também pensar que a urna é uma urna que cada vez mais tem trazido aí alguns elementos que facilitam o voto de pessoas que demandam aí de algum apoio, de alguma tecnologia assistiva no momento de votar.
2: Mesmo sem a obrigação de votar, muitos eleitores com mais de 70 anos não abrem mão de participar da escolha dos representantes. 4 em cada 10 eleitores que já têm o voto facultativo fazem questão de exercer esse direito. É o que afirma o aposentado Caio Becker Soares, de 82 anos de idade.
4: Eu acho que é uma obrigação de todo mundo votar, escolher as pessoas que vão governar o país, dirigir o país. Todo mundo tem que votar.
2: E o crescimento desse grupo também chama a atenção para a presença dos idosos no debate eleitoral. Eles já representam quase um quarto do eleitorado brasileiro. A cientista política Elcimara Teles destaca que o aumento desse público pode levar as campanhas a olhar com mais atenção para as demandas dos eleitores mais velhos.
5: Até recentemente, o segmento de jovens era maior do que o segmento dos idosos. Como agora ultrapassou, idosos são a maioria numérica comparativamente aos jovens, é possível que surjam não apenas pesquisas, mas pesquisas na área de políticas públicas, de sexualidade. Enquanto isso vai impactar a previdência, e as campanhas terão que começar a falar não só para os jovens, do TikTok, mas para o idoso que usou Orkut.
2: A participação da população idosa nas eleições foi abordada em reportagem da TV Assembleia. A matéria completa e outros conteúdos sobre as eleições 2026 estão disponíveis no portal almg.gov.br. Da Assembleia Legislativa em Belo Horizonte, Flávio Júnior.
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6: A Comissão de Desenvolvimento Econômico discute temas abrangentes como a política econômica e programas de desenvolvimento do Estado, políticas industrial, comercial, de serviços e de turismo, cooperativismo, incentivo às empresas de pequeno porte e o empreendedor individual, inovação e a tecnologia aplicadas ao desenvolvimento econômico e relações econômicas internacionais do Estado. A Comissão de Desenvolvimento Econômico é formada por 5 deputados efetivos e 5 suplentes. O colegiado é comandado pelo presidente, deputado Leonídio Bolsas, do PSDB, e pelo vice, o deputado Oscar Teixeira, do PP.
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Meio-dia.

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1: A Comissão de Educação, Ciência e Tecnologia da Assembleia analisa projetos e debate assuntos relacionados às políticas de educação básica, profissional e superior, à diversidade e inclusão educacional e às políticas de desenvolvimento da ciência, tecnologia e inovação. A Comissão de Educação, que tem 5 integrantes efetivos e 5 suplentes, é comandada pela presidenta, deputada Beatriz Cerqueira, do PT, e pelo vice, o também petista, deputado Luizinho. Você pode acompanhar todas as ações da comissão e saber o dia e o horário das reuniões semanais no portal almg.gov.br.
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2: Tire suas dúvidas sobre as votações e se prepare para ajudar na fiscalização do pleito de 2026. O eleitor que não possuir o título na versão impressa pode votar com o documento digital no celular? Quem responde é a juíza do Tribunal Regional Eleitoral, Paula Mursa.
3: As versões digitais do documento oficial também são aceitas. Então, o eleitor pode mostrar no seu celular os documentos, a carteira de identidade, a carteira nacional de habilitação. Lembrando, porém, que após apresentar o documento no celular, o celular precisa ficar na mesa junto ao mesário, né? Diante da impossibilidade de ir para a cabine de votação com o celular.
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0: Meio-dia e 13.

0: Agora 12:22.
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2: Neodímio, lantânio e disprósio. Palavras estranhas e pouco conhecidas, mas que dão nome a elementos cada vez mais comuns nas tecnologias do nosso dia a dia. E a existência de reservas desses minerais em solo mineiro abre uma nova fronteira para a exploração no estado. As chamadas terras raras reúnem 17 elementos químicos. Eles são essenciais para produtos de alta tecnologia, como celulares, carros elétricos, além de equipamentos hospitalares, espaciais, turbinas eólicas, painéis solares e na indústria de defesa. O Brasil possui quase um quarto das reservas globais de terras raras e Minas Gerais se destaca nesse cenário. Araxá, no Alto Paranaíba, e Poços de Caldas, no sul do estado, são regiões com potencial produtivo. E as reservas brasileiras devem ganhar importância com a busca mundial por novos fornecedores. Atualmente, a China responde por 60% da produção e por até 90% do refino das terras raras. O desafio do Brasil é não se limitar a extrair e vender matéria-prima. Dominar as fases de separação e refino desses metais pode inserir o país nas etapas mais valiosas desse mercado, como destaca o pesquisador do Centro de Tecnologia Mineral, Israel Vera.
3: Na questão do desenvolvimento da cadeia, eu considero que o Brasil já está com todas as etapas, desde a mineração até a produção do ímã, que é a aplicação mais importante, já bastante adiantada, bastante desenvolvida. Se o Brasil produzir, ele pode ter uma segurança na questão de suprimentos dessas terras raras. Além disso, o Brasil poderia deixar de ser apenas um fornecedor de matéria-prima para participar de cadeias industriais estratégicas. Produzir um produto de maior valor agregado também implica a geração de empregos mais qualificados.
2: E o interesse pelo subsolo mineiro já é expressivo. São mais de 650 pedidos de pesquisa no estado desde 2021, segundo a Agência Nacional de Mineração. Mas a nova fronteira mineral também desperta preocupações. Explorar minerais críticos não é muito diferente da mineração tradicional, com impactos ao meio ambiente e às comunidades atingidas. Luiz Paulo Siqueira, do Movimento pela Soberania Popular na Mineração, teme que o novo ciclo de exploração cause danos já bem conhecidos no estado.
4: A gente já está vendo com a exploração de lítio, comunidades sendo expulsas, perdendo água, perdendo modo de vida, perdendo suas terras. Então, esse novo ciclo desses chamados minerais críticos tem chegado com muita voracidade e agressividade nos territórios. Segue a mesma lógica do conjunto dessas mineradoras, mas agora com uma nova narrativa, de que esses minerais críticos, a mineração verde,

0: e que vai trazer melhorias na condição climática das comunidades.
1: Esse debate deve ir além da riqueza do subsolo. Explorar terras raras pode alavancar Minas Gerais e o Brasil nas cadeias globais de tecnologia. O desafio é transformar a riqueza mineral em desenvolvimento, sem destruir o modo de vida das pessoas e o meio ambiente. Da Assembleia Legislativa em Belo Horizonte, Luiz Felipe Balona.

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2: Agora 12:29.

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1: Na Assembleia de Minas, as pessoas com deficiência têm vez e voz. Uma comissão trabalha especialmente para atender as demandas sugeridas pela sociedade. A Comissão de Defesa dos Direitos da Pessoa com Deficiência debate políticas de integração social desse público, em especial as políticas de acessibilidade, e ainda fiscaliza e acompanha os programas governamentais, além de divulgar os direitos desses cidadãos. A comissão é formada por 5 deputados efetivos e 5 parlamentares ocupam a função de suplência. A presidenta é a deputada Maria Clara Marra, do PSDB, e o vice, o deputado professor Wendel Mesquita, do Solidariedade. Você pode acompanhar todas as ações da comissão e saber o dia e o horário das reuniões semanais no portal almg.gov.br.
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2: Tire suas dúvidas sobre as votações e se prepare para ajudar na fiscalização do pleito de 2026. O que deve fazer o eleitor que por algum motivo não conseguir justificar a ausência em qualquer dos turnos de votação? Quem explica é a juíza do Tribunal Regional Eleitoral, Paula Mursa.
3: Caso não seja possível a justificativa no dia da eleição, o eleitor tem o prazo de 60 dias para justificar mediante a ida até um cartório eleitoral ou através do e-título. Lembrando que nesses casos há a necessidade da comprovação da ausência, ou atestado médico ou comprovante de viagem.
2: Tem mais dúvidas sobre as eleições 2026? Acesse o portal do Tribunal Regional Eleitoral, tre-mg.jus.br, ou acompanhe a cobertura especial da TV Assembleia, www.almg.gov.br/tv.
0: Meio-dia e 48.

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1: Respirar é algo tão natural que raramente pensamos como esse ato está ligado à saúde física e mental. A respiração também pode ser um gesto consciente quando se busca a calma e o relaxamento. Um adulto em repouso realiza em média 20 mil movimentos respiratórios por dia. E os pulmões são vitais nessa função. Para conscientizar sobre a saúde desses órgãos, é celebrado o Dia Mundial do Pulmão, no 25 de setembro. A campanha tem o apoio da Assembleia de Minas.
0: Laços de Consciência. A Assembleia Legislativa de Minas apoia esta iniciativa.
1: O Legislativo Mineiro ganha iluminação especial azul para divulgar a importância da saúde respiratória e estimular ações de prevenção a doenças pulmonares. Males como a doença pulmonar obstrutiva crônica, a asma, a pneumonia, a tuberculose e o câncer de pulmão são as principais doenças que afetam a saúde pulmonar no mundo. Por isso, a proposta da campanha em 2026 busca reforçar que a saúde pulmonar deve ser protegida em todas as fases da vida, da infância à velhice. São objetivos da mobilização conscientizar as pessoas sobre os riscos do tabagismo, o impacto da poluição do ar e a importância do diagnóstico precoce de enfermidades como a doença pulmonar obstrutiva crônica, a tuberculose, a asma e o câncer de pulmão. Ao apoiar a iniciativa, a Assembleia também pretende estimular o debate sobre políticas públicas estaduais e federais destinadas a prestar assistência respiratória pelo SUS e ao controle da poluição por meio dos órgãos ambientais. O apoio do Legislativo a esse movimento faz parte do programa Laços da Consciência, que articula ações para sensibilizar a sociedade sobre temas ligados à saúde e ao bem-estar. A fachada do Palácio da Inconfidência recebe iluminação especial azul para celebrar o Dia Mundial do Pulmão entre 25 e 28 de setembro, das 6 da tarde às 10 horas da noite. Da Assembleia Legislativa em Belo Horizonte, Luiz Felipe Balona.
0: 1 e 3.

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1: A Assembleia Legislativa de Minas é o poder do Estado que reúne 77 deputados eleitos pelo povo mineiro. O Palácio da Inconfidência, na capital mineira, é a sede principal da LMG desde o ano de 1972. É onde acontecem as reuniões, votações de plenário e audiências públicas das comissões e muito mais. Alguns gabinetes parlamentares também ficam no Palácio. Outros deputados despacham do Edifício Tiradentes, prédio em frente ao Palácio da Inconfidência. O edifício também abriga setores administrativos do Poder Legislativo Estadual. A estrutura física do Parlamento também conta com o prédio da Escola do Legislativo, destinado a cursos, palestras e oficinas de educação política promovidos pela LMG, e com o edifício Carlos Drummond de Andrade, que abriga o Espaço Cidadania e o PROCON Assembleia. A LMG é uma casa aberta à população que recebe visitas presenciais ou virtuais. Saiba mais em almg.gov.br. Conhecer o funcionamento da Assembleia de Minas é um passo importante para você exercer a cidadania.
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2: Tire suas dúvidas sobre as votações e se prepare para ajudar na fiscalização do pleito de 2026. Como lembrar dos nomes e dos números para votar nos 6 cargos em disputa nas eleições 2026? Quem responde é a juíza do Tribunal Regional Eleitoral, Paula Mursa.
3: É importante que o eleitor tenha a colinha com os números dos seus candidatos. Lembrando que as eleições esse ano terão 6 etapas e 5 cargos. Então é importante que o eleitor tenha esses cargos e os seus candidatos devidamente anotados.
2: Tem mais dúvidas sobre as eleições 2026? Acesse o portal do Tribunal Regional Eleitoral, tre-mg.jus.br, ou acompanhe a cobertura
3: e os seus candidatos devidamente anotados.
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0: Agora 1h25.
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2: Ipiceng arrecada quase R$1 bilhão nos últimos 2 anos e espera fechar 2026 com orçamento acima de R$2 bilhões. Esse é o resultado do aumento da contribuição dos usuários do Instituto de Previdência dos Servidores do Estado. Segundo a instituição, o recurso extra garantiu investimentos na estrutura própria e na expansão da rede credenciada. Mas usuários do serviço criticaram o atendimento, especialmente no interior. O tema mobiliza a Comissão de Administração Pública da Assembleia. O presidente do Ipiceng foi ouvido na condição de convocado após não comparecer a uma reunião para fazer um balanço da situação do Instituto. Para a deputada Beatriz Cerqueira,

0: do PT que propôs o debate, é preciso avaliar os investimentos feitos na instituição após a vigência da lei, que permitiu o reajuste no valor das contribuições do Ipseng Saúde. A correção do piso e do teto de contribuição dos usuários garantiu receita extra de 954 milhões de reais desde abril de 2025. Segundo dados citados na reunião, 65% dos recursos extras foram aplicados na rede credenciada. Outros 25% garantiram um incremento de pessoal com a nomeação de servidores. Uma ala inteira do Hospital Israel Pinheiro, em BH, fechada desde 2014, também foi reaberta, como ressalta o presidente da instituição, André Luiz dos Anjos.
1: Nós abrimos ali 72 leitos, já entregamos leitos para internação desde o final de janeiro desse ano, de forma que em 2026 nós já fizemos 1.255 internações.
0: Apesar dos investimentos, falhas no atendimento aos usuários do Ipseng no interior foram apontadas na reunião. Reclamações de beneficiários do Instituto registradas pela comissão durante a audiência questionam a dificuldade para realizar exames e consultas especializadas em algumas regiões do estado. E a falta de valorização dos profissionais que atuam no Ipseng é outro problema debatido na audiência. A carreira pouco atrativa e os baixos salários seriam a principal razão da desistência de candidatos nomeados no último concurso. A cobrança é da vice-presidente do Sindicato dos Servidores do Ipseng, Marina Costa.
2: Porque essas pessoas, elas salvam vidas, mas elas estão cansadas. Estão cansadas porque o salário deles é pior do que o salário praticado na rede FEMIG, que é ruim, que tem gente que ganha menos de um salário mínimo de base. E aí, como que fixa esse servidor?
0: O conteúdo completo da audiência sobre a situação do Ipseng está disponível no portal almg.gov.br. Da Assembleia Legislativa em Belo Horizonte, Luiz Felipe Balona.

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0: Vales do Aço e do Rio Doce os desafios para o próximo governador. Hoje é sexta-feira, 25 de setembro. Falta de emprego, salários baixos, saúde precária, concorrência dos produtos chineses com a siderurgia. Esses são os desafios que o próximo governador e os futuros parlamentares terão que enfrentar nos Vales do Aço e do Rio Doce. A região de Governador Valadares, no Vale do Rio Doce, reúne 58 municípios, como Guanhães, Mantena, Aimorés e Resplendor. Segundo a Fundação João Pinheiro, 43% das cidades são classificadas como carentes, o maior percentual do estado. E segundo o pesquisador Vinícius Freire, do campus da UFJF em Valadares, essa pobreza vem da incapacidade do município de gerar empregos.
1: Tem o problema dos salários, que são relativamente baixos, porque boa parte dos empregos que são gerados em Valadares são voltados para o setor de serviços. E o setor de serviços, ele geralmente não oferece tantas oportunidades de crescimento profissional quanto, por exemplo, a indústria.
0: É o caso da biomédica Júlia Pimenta, desempregada há 3 anos.
2: Eu sou uma biomédica, eles querem pagar R$ 2.000, R$ 2.500, uma pessoa que estudou, que se especializou, então assim, não é valorizado aqui na cidade, não.
0: Mais problemas. Segundo o Atlas da Violência, Valadares lidera o ranking mineiro de homicídios e o rompimento da barragem de Fundão em Mariana, que atingiu o Rio Doce, fez o PIB total da cidade ter uma perda de quase 23% após 5 anos da tragédia. A saúde pública está em crise. No Hospital Municipal, a população reclama que os pacientes são atendidos nos corredores, o lixo se espalha pelo chão e os acompanhantes dormem em bancos improvisados. E a pouco mais de 100 quilômetros de Valadares está Ipatinga, um dos maiores polos siderúrgicos do país, que tem a Uzi Minas como um dos motores da economia regional. Mas, na virada do século, a China começou a construir uma base siderúrgica gigante. E pouco depois, o aço chinês ganhou mercados e passou a pressionar os preços do produto no mundo inteiro. O mercado interno do Brasil é o destino do aço produzido na Uzi Minas, mas a entrada do país asiático nesse setor, segundo a empresa, tem provocado queda no faturamento. Em 2025, o prejuízo chegou a quase R$ 3 bilhões. Para o professor de economia da UFMG, Ricardo Ruiz, são necessárias mudanças.
3: Um desafio muito grande para as lideranças empresariais, políticas, sociais do Vale do Aço, que é pensar a sua reestruturação. E ela é profunda.
0: O empresário e ex-presidente da FIENG Regional Vale do Aço, Flaviano Gagiato, defende a diversificação.
4: Novos mercados, é diversificar o seu mix de produtos, né? Tentar entrar em alguma coisa seriada que possa te ajudar a passar por esse momento.
0: Você acompanha a série de Minas a Gerais, exibida na TV Assembleia, no portal almg.gov.br. Da Assembleia Legislativa em Belo Horizonte, Ana Paula Ciribelli.
5: Faltando 15 minutos para as duas.

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4: O primeiro turno das eleições gerais em 2026 está marcado para 4 de outubro, domingo. 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Eventual segundo turno será realizado no dia 25 de outubro, também no domingo. Saiba mais detalhes do calendário eleitoral pelo site tre-mg.jus.br.
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4: Tire suas dúvidas sobre as votações e se prepare para ajudar na fiscalização do pleito de 2026. Se o eleitor não estiver na cidade onde vota em um dos turnos, mesmo assim pode votar no outro? Quem responde é a juíza do Tribunal Regional Eleitoral, Paula Mursa.
5: Os turnos são independentes. Lembrando para o eleitor que, se ele não puder votar, seja no primeiro turno ou seja no segundo turno, ele tem que fazer a justificativa em ambos os turnos, justamente por serem eleições independentes, turnos independentes um do outro.
4: Tem mais dúvidas sobre as eleições 2026? 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
3: 2 horas e 16 minutos.

0: Agora 2:23.
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2: A integração entre o esporte, a cultura e o turismo é ressaltada em audiência no Legislativo. O encontro debateu norma em vigor no Estado que autoriza a transferência da Subsecretaria Estadual de Esportes, antes vinculada à área social, para a Secult, pasta que cuida da política cultural e turística de Minas Gerais. A audiência ocorreu na Comissão de Esporte, Lazer e Juventude da Assembleia e mobilizou autoridades públicas e representantes de entidades ligadas ao esporte mineiro. O deputado Coronel Henrique do PL, que presidiu o encontro, é também o autor do projeto que deu origem a essa lei. O parlamentar ressalta a sinergia do esporte com a promoção do turismo e da cultura do Estado.
3: Durante vários momentos aqui do meu mandato, eu tive várias situações demonstrando na prática como que o esporte está intimamente ligado à cultura e turismo como política pública. Eu me recordo quando o vice-governador Matheus Simões e o secretário de Cultura e Turismo, Leônidas, estavam em Paris assinando o convênio para trazer o Campeonato Mundial de Mountain Bike para Araxá. E quem foi lá, junto com o governador, para trazer um evento de esporte para Minas Gerais, foi o secretário de Cultura e Turismo.
2: Mesmo com a lei em vigor, a realocação das políticas de promoção do esporte para a Secult ainda não foi efetivada pelo Executivo. Mas, segundo o parlamentar, esse processo já estaria bem pavimentado com o governo do Estado. E no que depender da Secretaria Estadual de Cultura e Turismo, a mudança será bem-vinda. Quem garante é a titular da pasta, secretária Bárbara Bottega.
4: Entendo a pertinência da sinergia do esporte com a Secretaria de Cultura e Turismo. Acho que não tem exemplo melhor que a gente possa dar da sinergia entre o turismo e a atividade esportiva através de captação de grandes eventos. A perspectiva de grandes eventos esportivos, ela está intimamente relacionada, obviamente, à pauta da cultura e do turismo.
2: Já o subsecretário estadual de esportes, Tomás Tavares, ressalta o impacto positivo do esporte para a promoção social das comunidades.
5: A gente hoje consegue, através do esporte em Minas Gerais, trazer números muito impactantes, trazer políticas públicas que realmente estão chegando cada vez mais forte nos nossos municípios, nas nossas regiões, nos nossos públicos, como esporte escolar.
2: A lei que autoriza o Estado a transferir a Subsecretaria de Esportes para a Secult é a de número 25.751, de 2026. Para consultar essa e outras normas aprovadas pelos deputados estaduais, basta acessar almg.gov.br. Da Assembleia Legislativa em Belo Horizonte, Luiz Felipe

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Duas horas e 30 minutos.

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1: A Comissão de Constituição e Justiça avalia se os projetos em análise no Parlamento estão de acordo com a lei. Todas as matérias devem passar primeiramente pela Comissão de Constituição e Justiça. Só depois seguem para análise de outras comissões. Se a comissão opinar pela ilegalidade do projeto, ele será arquivado, exceto se os deputados solicitarem a análise da questão pelo plenário. A Comissão de Constituição e Justiça também compete à representação que vise a perda do mandato do deputado e o pedido de licença para processar deputado e secretário de Estado. A CCJ é formada por 7 titulares e 7 suplentes e está sob o comando do presidente deputado Dorgal Andrada, do PRD, e do vice deputado Zé Laviola, do Partido Novo. Você pode acompanhar todas as ações da comissão e saber o dia e o horário das reuniões semanais no portal almg.gov.br.
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2: A participação dos idosos nas eleições brasileiras ganha cada vez mais peso. Os eleitores com 60 anos ou mais já representam quase um quarto do eleitorado do país. E mesmo depois dos 70 anos, quando o voto passa a ser facultativo, muitos ainda fazem questão de comparecer às urnas. A geração 60+, representa 23,6% do eleitorado brasileiro. Nos últimos 16 anos, o número de eleitores nessa faixa etária passou de 20 milhões e 800 mil para 37 milhões e meio, um crescimento de 80%. Nas eleições de 2022, mais de 65% dos idosos votaram no primeiro turno. Entre 60 e 69 anos, faixa em que o voto ainda é obrigatório, o comparecimento chegou a 85,7%. A partir dos 70 anos, o voto é facultativo. E em Minas Gerais, são mais de 2 milhões de eleitores acima dessa idade. Para quem decide ir às urnas, a Justiça Eleitoral também oferece recursos para facilitar a votação de pessoas com deficiência ou mobilidade reduzida. O coordenador de responsabilidade social do Tribunal Regional Eleitoral de Minas Gerais, Antônio de Faria Neto, explica que o apoio começa nos próprios locais de votação e inclui recursos de acessibilidade.
3: Existem coordenadores de acessibilidade que podem prestar todo o apoio necessário às pessoas com deficiência ou com mobilidade reduzida no dia da votação, nos locais, e também pensar que a urna é uma urna que cada vez mais tem trazido aí alguns elementos que facilitam o voto de pessoas que demandam aí de algum apoio, de alguma tecnologia assistiva no momento de votar.
2: Mesmo sem a obrigação de votar, muitos eleitores com mais de 70 anos não abrem mão de participar da escolha dos representantes. 4 em cada 10 eleitores que já têm o voto facultativo fazem questão de exercer esse direito. É o que afirma o aposentado Caio Becker Soares, de 82 anos de idade.
4: Eu acho que é uma obrigação de todo mundo votar, escolher as pessoas que vão governar o país, dirigir o país. Todo mundo tem que votar.
2: E o crescimento desse grupo também chama a atenção para a presença dos idosos no debate eleitoral. Eles já representam quase um quarto do eleitorado brasileiro. A cientista política Elcimara Teles destaca que o aumento desse público pode levar as campanhas a olhar com mais atenção para as demandas dos eleitores mais velhos.
5: Até recentemente, o segmento de jovens era maior do que o segmento dos idosos. Como agora ultrapassou, idosos são a maioria numérica comparativamente aos jovens, é possível que surjam não apenas pesquisas, mas pesquisas na área de políticas públicas, de sexualidade. Enquanto isso vai impactar a previdência, e as campanhas terão que começar a falar não só para os jovens do TikTok, mas para o idoso que usou Orkut.
2: A participação da população idosa nas eleições foi abordada em reportagem da TV Assembleia. A matéria completa e outros conteúdos sobre as eleições 2026 estão disponíveis no portal almg.gov.br. Da Assembleia Legislativa em Belo Horizonte, Flávio Júnior.
6: Faltando 12 minutos para as 3 horas.

0: Agora faltam 5 minutos para as 3 horas.
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2: Neodímio, lantânio e disprósio. Palavras estranhas e pouco conhecidas, mas que dão nome a elementos cada vez mais comuns nas tecnologias do nosso dia a dia. E a existência de reservas desses minerais em solo mineiro abre uma nova fronteira para a exploração no estado. As chamadas terras raras reúnem 17 elementos químicos. Eles são essenciais para produtos de alta tecnologia, como celulares, carros elétricos, além de equipamentos hospitalares, espaciais, turbinas eólicas, painéis solares e na indústria de defesa. O Brasil possui quase um quarto das reservas globais de terras raras e Minas Gerais se destaca nesse cenário. Araxá, no Alto Paranaíba, e Poços de Caldas, no sul do estado, são regiões com potencial produtivo. E as reservas brasileiras devem ganhar importância com a busca mundial por novos fornecedores. Atualmente, a China responde por 60% da produção e por até 90% do refino das terras raras. O desafio do Brasil é não se limitar a extrair e vender matéria-prima. Dominar as fases de separação e refino desses metais pode inserir o país nas etapas mais valiosas desse mercado, como destaca o pesquisador do Centro de Tecnologia Mineral, Israel Vera.
3: Na questão do desenvolvimento da cadeia, eu considero que o Brasil já está com todas as etapas, desde a mineração até a produção do ímã, que é a aplicação mais importante, já bastante adiantada, bastante desenvolvida. Se o Brasil produzir, ele pode ter uma segurança na questão de suprimentos dessas terras raras. Além disso, o Brasil poderia deixar de ser apenas um fornecedor de matéria-prima para participar de cadeias industriais estratégicas. Produzir um produto de maior valor agregado também implica a geração de empregos mais qualificados.
2: E o interesse pelo subsolo mineiro já é expressivo. São mais de 650 pedidos de pesquisa no estado desde 2021, segundo a Agência Nacional de Mineração. Mas a nova fronteira mineral também desperta preocupações. Explorar minerais críticos não é muito diferente da mineração tradicional, com impactos ao meio ambiente e às comunidades atingidas. Luiz Paulo Siqueira, do Movimento pela Soberania Popular na Mineração, teme que o novo ciclo de exploração cause danos já bem conhecidos no estado.
4: A gente já está vendo, com a exploração de lítio, comunidades sendo expulsas, perdendo água, perdendo modo de vida, perdendo suas terras. Então, esse novo ciclo desses chamados minerais críticos tem chegado com muita voracidade e agressividade nos territórios. Segue a mesma lógica do conjunto dessas mineradoras, mas agora com uma nova narrativa de que esses minerais críticos, a mineração verde, e que vai trazer melhorias na condição climática das comunidades.
2: Esse debate deve ir além da riqueza do subsolo. Explorar terras raras pode alavancar Minas Gerais e o Brasil nas cadeias globais de tecnologia. O desafio é transformar a riqueza mineral em desenvolvimento, sem destruir o modo de vida das pessoas e o meio ambiente. Da Assembleia Legislativa em Belo Horizonte, Luiz Felipe Balona.
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1: A preparação do eleitor e o conhecimento prévio das propostas são etapas essenciais para o exercício da cidadania e o fortalecimento da democracia. Mesmo com o voto facultativo, jovens de 16 e 17 anos já estão mobilizados para participar ativamente do processo eleitoral. Cerca de 1 milhão e 600 mil jovens de 16 e 17 anos estão aptos para votar neste ano, segundo o Tribunal Superior Eleitoral. Eles podem escolher pela primeira vez os seus candidatos a presidente, governador, deputados estadual e federal e senadores. O estudante Ian Sanábio, de 16 anos, explica que tem se preparado ao buscar informações sobre diversos candidatos antes de definir a sua escolha.
2: Eu tenho sempre analisado candidatos, seja para deputado, para todos os cargos que hoje eu vou eleger, que são 6 votos, né? Eu sempre busco tanto os candidatos que eu me identifico quanto os que eu não me identifico para saber sobre propostas e ter total certeza em quem eu vou votar.
1: Para a estudante Melissa Janes, de 17 anos, essa é uma decisão de muita responsabilidade.
3: Quando eu decidi fazer a votação, né, votar com 17 anos, mesmo não sendo obrigatório, eu tinha só a vontade de fazer meu papel dentro da sociedade. Meu primeiro voto, eu ainda estou estudando alguns deputados federais e estaduais. Eu me sinto um pouco nervosa, né, porque é uma decisão assim que pode mudar realmente a sociedade e a realidade de cada pessoa dentro da sociedade e realidade de cada um, né?
1: Os estudantes participaram de uma simulação de votação numa urna eletrônica demonstrativa instalada na Galeria de Arte da Assembleia Legislativa de Minas, como parte de uma exposição sobre a história do voto aberta ao público. O deputado Tadeu Leite, presidente da Assembleia, afirmou na ocasião que essas iniciativas são importantes para demonstrar que o processo é fácil, simples, mas exige compromisso e, por isso, é preciso se preparar.
4: Nós temos que mostrar para as pessoas, não só, que elas têm que ter a tranquilidade, a confiança. O voto é individual, secreto, mas pode levar a colinha para que eles escolham seus candidatos de forma correta.
1: A visita à exposição de Quem é o Poder, Voto, Cidadania e Democracia no Brasil é gratuita. A visita é na Galeria de Arte da LMG até o dia 2 de outubro. As demonstrações de uso da urna eletrônica precisam ser agendadas em visitas guiadas. Mais informações no portal almg.gov.br. Da Assembleia Legislativa em Belo Horizonte, Graziele Mendes.
0: 3 horas e 5 minutos.

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1: O deputado Dalmo Ribeiro Silva, do PSDB, assume mandato na Assembleia Legislativa. O parlamentar vai ocupar a vaga deixada por João Vitor Xavier, do Cidadania, que renunciou ao mandato. A mudança foi oficializada na edição do Diário do Legislativo desta quinta-feira, 24 de setembro de 2026. Dalmo Ribeiro Silva já havia exercido mandato como suplente entre março e julho deste ano e retorna em definitivo ao parlamento para integrar a 20ª legislatura. Não houve cerimônia de posse. Na trajetória na política mineira, Dalmo Ribeiro Silva foi deputado estadual por 6 mandatos consecutivos entre 1999 e 2023. E agora retorna como titular do mandato deixado por João Vitor Xavier. Já a renúncia de João Vitor encerra uma trajetória de 4 mandatos consecutivos na Assembleia, iniciada em 2011. Xavier também ocupava a terceira secretaria da mesa da Assembleia. O ex-parlamentar declarou que tomou a decisão para se dedicar exclusivamente à carreira jornalística, na qual ocupa o cargo de CEO do canal de televisão CNN Brasil e a vice-presidência da Rádio Itatiaia. Com a posse, Dalmo Ribeiro Silva passa a exercer o mandato parlamentar na Assembleia até 31 de janeiro de 2027 e não vai disputar a reeleição ao cargo nas eleições de outubro deste ano. Da Assembleia Legislativa em Belo Horizonte, Luiz Felipe Balona.
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6: Agora são 3 horas e 20 minutos.

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1: Você que é servidor municipal de Congonhas, na região central do estado, fique ligado. Segunda-feira, dia 5 de outubro, tem palestra do programa Encontros com a Política na Cidade. O objetivo é aprimorar o atendimento ao cidadão. A atividade será conduzida pelas analistas legislativas Roberta Lessa Amaral Yamamoto e Kênia Cristina Fernandes Freire, da área de Relações Públicas da Assembleia. A palestra Atendimento Nota 10 aborda temas como o atendimento de qualidade, comunicação pública e atendimento presencial, telefônico e digital. A expectativa é que, ao fim do encontro, os participantes estejam preparados para atender com empatia, segurança e eficiência. A palestra Atendimento Nota 10 vai ser realizada no dia 5 de outubro, na sede da Secretaria Municipal da Educação de Congonhas. O endereço é Rua Maria Dias, número 74, no bairro Santa Mônica. Já as inscrições podem ser feitas até o dia 4 de outubro. 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
3: O incentivo ao trabalho do homem do campo e à agroindústria está na pauta da Assembleia Legislativa. Na Comissão de Agropecuária e Agroindústria, a produção agrícola, o desenvolvimento dos negócios na zona rural e a concessão de terras públicas são assuntos que estão sempre na agenda dos parlamentares. Todas as propostas de lei que abordam essa temática são debatidas no colegiado. 5 parlamentares efetivos e 5 suplentes integram a comissão, que se reúne toda semana na Assembleia, sob o comando do presidente, deputado Raul Belém, do Cidadania, e do vice-deputado doutor Maurício, do Partido Novo. Você pode acompanhar todas as ações da comissão e saber o dia e o horário das reuniões semanais no portal almg.gov.br.
2: 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Faltando 8 minutos para as 4 horas.

0: Faltando agora 4 minutos para as 4 horas.
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3: Ipseng arrecada quase R$1 bilhão nos últimos 2 anos e espera fechar 2026 com orçamento acima de R$2 bilhões. Esse é o resultado do aumento da contribuição dos usuários do Instituto de Previdência dos Servidores do Estado. Segundo a instituição, o recurso extra garantiu investimentos na estrutura própria e na expansão da rede credenciada. Mas usuários do serviço criticaram o atendimento, especialmente no interior. O tema mobiliza a Comissão de Administração Pública da Assembleia. O presidente do Ipseng foi ouvido na condição de convocado após não comparecer a uma reunião para fazer um balanço da situação do Instituto. Para a deputada Beatriz Cerqueira, do PT, que propôs o debate, é preciso avaliar os investimentos feitos na instituição após a vigência da lei, que permitiu o reajuste no valor das contribuições do Ipseng Saúde. A correção do piso e do teto de contribuição dos usuários garantiu receita extra de 954 milhões de reais desde abril de 2025. Segundo dados citados na reunião, 65% dos recursos extras foram aplicados na rede credenciada. Outros 25% garantiram um incremento de pessoal com a nomeação de servidores. Uma ala inteira do Hospital Israel Pinheiro, em BH, fechada desde 2014, também foi reaberta, como ressalta o presidente da instituição, André Luiz dos Anjos.
4: Nós abrimos ali 72 leitos, já entregamos leitos para internação desde o final de janeiro desse ano, de forma que em 2026 nós já fizemos 1.255 internações.
3: Apesar dos investimentos, falhas no atendimento aos usuários do Ipseng no interior foram apontadas na reunião. Reclamações de beneficiários do Instituto registradas pela comissão durante a audiência questionam a dificuldade para realizar exames e consultas especializadas em algumas regiões do estado. E a falta de valorização dos profissionais que atuam no Ipseng é outro problema debatido na audiência. A carreira pouco atrativa e os baixos salários seriam a principal razão da desistência de candidatos nomeados no último concurso. A cobrança é da vice-presidente do Sindicato dos Servidores do Ipseng, Marina Costa.
5: Porque essas pessoas, elas salvam vidas, mas elas estão cansadas. Estão cansadas porque o salário deles é pior do que o salário praticado na rede FEMIG, que é ruim. Tem gente que ganha menos de um salário mínimo de base. E aí, como que fixa esse servidor?
3: O conteúdo completo da audiência sobre a situação do Ipseng está disponível no portal almg.gov.br. Da Assembleia Legislativa em Belo Horizonte, Luiz Felipe Balona.

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1: O artigo 39 do Código de Defesa do Consumidor diz que é proibido enviar ou entregar ao cliente qualquer produto ou fornecer serviços sem a solicitação prévia. Apesar dessa prática ser considerada abusiva, ainda é muito comum as instituições financeiras enviarem cartões de créditos não solicitados aos consumidores. Sobre esse assunto, nós conversamos com o coordenador do PROCON Assembleia, Marcelo Barbosa. Marcelo, o que o consumidor deve fazer quando receber um cartão de crédito sem ter pedido?
2: Bom, primeiro ele tem que ter a certeza absoluta de que ele não pediu. Realmente, não tendo solicitado o cartão, ele pode quebrar, inutilizar. Mas alguns consumidores, por cautela, eles entram em contato com a operadora para oficializar o cancelamento. Agora, é muito importante que, nesse momento, a operadora vai tentar convencê-lo a ter o cartão. Então, ele tem que ser firme na sua decisão e solicitar o cancelamento.
1: As empresas podem cobrar taxas e anuidade desses cartões?
2: A partir do momento que o consumidor optou por ter este cartão, mesmo sem ter pedido, é importante lembrar, mesmo sem ter pedido, a anuidade não pode ser cobrada, porque o Código de Defesa do Consumidor considera isso como uma amostra grátis. Então, se houver essa cobrança, ela é abusiva.
1: Agora, se o consumidor usar o cartão, ele está assumindo que acatou o envio ou ele ainda tem algum direito?
2: Ele está assumindo que acatou o envio. Ele passou a ser um cliente daquela operadora de cartão de crédito e deve seguir todas as normas estipuladas pelo banco ou pela financeira.
1: Quais providências ele deve adotar se se sentir prejudicado?
2: Bom, o consumidor que se sentir prejudicado ao receber um cartão sem haver a solicitação, ele deve de imediato fazer essa denúncia ao PROCON do seu município e também ao Banco Central do Brasil, no telefone 0800-979-2345, uma vez que é prática abusiva considerada pela lei.
1: Nós conversamos com o coordenador do PROCON Assembleia, Marcelo Barbosa. Outras informações sobre o direito do consumidor no portal da Assembleia, almg.gov.br/PROCON. Da Assembleia Legislativa em Belo Horizonte, Luiz Felipe Balona.
0: 4 horas e 4 minutos.

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3: As atividades culturais e artísticas em Minas ganham a atenção dos deputados que atuam na Comissão de Cultura da Assembleia. No colegiado, são realizadas discussões sobre temas que tratam da valorização e da divulgação das manifestações culturais mineiras, a proteção do patrimônio do Estado e a política de incentivo à regionalização e ao intercâmbio da criação cultural também estão na pauta da comissão. São 5 deputados efetivos e 5 suplentes, sob o comando do presidente, deputado professor Cleiton, do PV, e a vice-deputada Andréia de Jesus, do PT. Você pode acompanhar todas as ações da comissão e saber o dia e o horário das reuniões semanais no portal almg.gov.br.
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4: Tire suas dúvidas sobre as votações e se prepare para ajudar na fiscalização do pleito de 2026. O que deve fazer o eleitor que não comparecer à votação em qualquer dos turnos? Quem responde é a juíza do Tribunal Regional Eleitoral, Paula Mursa.
5: Ele pode justificar no dia da eleição, caso ele esteja fora do domicílio eleitoral, se ele tiver o aplicativo do e-título, ele poderá entrar no aplicativo e esse aplicativo já tem um registro da localidade. Então ele não precisa nem justificar, nem apresentar documentos da ausência dele. Basta fazer essa justificativa no dia da eleição pelo aplicativo e-título. Ou ele pode comparecer a qualquer sessão eleitoral ou a um posto de justificativa e ali apresentar a sua justificativa de ausência.
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2: 4 horas e 19 minutos.

0: 4h28.
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2: Uma das metas da Assembleia Legislativa de Minas em 2026 vai ser aprimorar os avanços que a instituição começou a implantar para tornar mais eficiente a sua atuação. Eles estão planejados em 7 projetos prioritários definidos no direcionamento estratégico que orienta a gestão da LMG. Em 2025, o foco foi o uso de inteligência artificial.
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2: Equipes da Assembleia Legislativa têm se dedicado a analisar e testar a inteligência artificial como ferramenta de trabalho. E para garantir o uso seguro e planejado dessa tecnologia, foi oficializada a política de uso responsável de inteligência artificial na LMG. A IA já está integrada a sistemas da casa que permitem, por exemplo, acesso à legislação mineira em áudio. Internamente, a tecnologia ajuda na geração de resumos de requerimentos de deputados e começaram a ser testadas ferramentas de IA mais avançadas em áreas como processo legislativo e comunicação. Em uma palestra para servidores, o gerente-geral de Tecnologia da Informação da Assembleia de Minas, Marcelo Miguelito, reforçou que é preciso sempre observar os critérios para uma IA responsável.
3: Você tem que ter sempre um processo de governança, de controle em cima desses modelos. A decisão final nunca pode ser exclusiva da inteligência artificial. Ela tem que te aconselhar para você responder, para você tomar a decisão. Segurança e privacidade dos dados, cuidado com os vieses. Esses modelos vão ficando desatualizados, tem que atualizar, tem que validar se os resultados estão sendo precisos, corretos. Numa aplicação de inteligência artificial também, é importante que ela diga que faz uso disso. Olha, eu uso um modelo tal de inteligência artificial. Foi treinado com os dados tal. E aí você consegue, então, saber com quem que você está lidando.
2: Além de experimentos no uso da inteligência artificial, os projetos definidos como prioritários até 2027 também apresentaram melhorias na transparência e no acesso à informação na Assembleia. Foram lançadas as páginas Assembleia em Números e Emendas Parlamentares no portal da LMG, com dados da atividade parlamentar em painéis interativos que facilitam o acompanhamento da sociedade. Também avançaram o novo modelo de cobertura jornalística para uma divulgação mais eficiente de informações e a estruturação do sistema de integridade e ética, com parâmetros de bom comportamento para todos que atuam no Parlamento Estadual. Por serem mudanças profundas, elas exigem um tempo maior para serem concluídas e continuam em 2026. Da Assembleia Legislativa em Belo Horizonte, Graziele Mendes.

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1: Todos os atendimentos do Espaço Cidadania voltam a funcionar a partir do dia 28 de setembro, segunda-feira. No último mês, os agendamentos foram suspensos em função de obras de requalificação no local. As intervenções tiveram como objetivo melhorar as instalações, garantir mais conforto aos cidadãos e melhorar as condições de trabalho das equipes dos órgãos que atuam no local. Quem quiser já pode marcar um horário para ser atendido no PROCON Assembleia por meio do portal Assembleia ou no Cine e no posto de identificação da Polícia Civil por meio do Agenda Minas. O atendimento da Defensoria Pública ocorre por ordem de chegada. Já o Juizado Especial Cível Estadual atende consumidores que passaram pela audiência do PROCON e por isso não precisa de agendamento. O Espaço Cidadania funciona no edifício Carlos Drummond de Andrade, na Rua Martim de Carvalho, número 94, bairro Santo Agostinho, em Belo Horizonte.
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2: Tire suas dúvidas sobre as votações e se prepare para ajudar na fiscalização do pleito de 2026. Esqueceu de levar para a sessão eleitoral a colinha com os números dos candidatos? E agora? Quem responde é a juíza do Tribunal Regional Eleitoral, Paula Mursa.
3: E nas sessões eleitorais não há a lista dos candidatos. Então é importante que o eleitor, ao chegar na escola onde vai votar ou no edifício onde que vai votar, se não estiver anotado, procure essa lista com os candidatos que vai estar disponibilizada no prédio, na escola onde ele vota. Anote o número dos seus candidatos antes de se dirigir à sua sessão para votar.
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2: Quinta-feira, 1º de outubro, é o último dia para a realização de debates no rádio e na televisão. Também é o prazo final para fazer comícios e utilizar aparelhagem de som fixa. Mas os comícios de final de campanha poderão se prolongarem até 2 horas após a meia-noite. Saiba mais no site tre-mg.jus.br.
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4: 10 minutos para 5 horas.

0: Faltando um minuto para cinco.
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1: O número de eleitores de 16 e 17 anos caiu cerca de 21% em Minas Gerais desde a última eleição geral. Em 2022, eram quase 168 mil adolescentes. Agora, em 2026, são um pouco mais de 133 mil. Os números, no entanto, não significam que os jovens estejam longe da política. Redes sociais, movimentos culturais, grêmios estudantis e outras formas de mobilização também são espaços de engajamento. O programa Panorama, da TV Assembleia, analisou essa situação. Apesar dos números da Justiça Eleitoral indicarem uma redução no número de adolescentes aptos a votar em 2026, os convidados do Panorama ressaltaram que os dados sozinhos não significam que os jovens estejam se afastando da política. O professor do Departamento de Ciências Sociais da PUC Minas, Alexandre Teixeira, afirma que as redes sociais abriram espaço para novas formas de expressão, organização e participação. Para ele, o desafio é transformar essa mobilização em uma participação política mais qualificada.
2: As redes sociais, elas podem ser utilizadas para a construção de uma outra forma de participação política, que não diz respeito apenas à participação institucional, mas uma abrangência, uma inserção na vida social mais ampla. O que a gente tem percebido é que as redes sociais, de fato, pelo fato delas possibilitarem uma outra linguagem, serem mais horizontalizadas, permitem outras formas de participação. A questão é se essas outras formas, de fato, elas são qualificadas ou são melhores do que as institucionais. Ou seja, abre brechas para que jovens e outras pessoas de outras faixas etárias que até então não estavam participando possam se expressar, possam se comunicar, possam se organizar, mas não necessariamente isso traz resultados do ponto de vista coletivo ou social mais amplo positivos.
1: Para os convidados, mais do que medir a participação pelo voto ou pela presença nas redes, é preciso criar condições para que os jovens possam dialogar, conviver com as diferenças e participar das decisões sobre questões coletivas. Os especialistas lembraram que a ampliação da participação também depende da abertura das instituições para as diferentes formas de engajamento juvenil. Um exemplo é o Parlamento Jovem de Minas, promovido pela Assembleia Legislativa, em parceria com câmaras municipais e com o apoio da PUC Minas. O projeto chega à 22ª edição e permite que estudantes do ensino médio de diferentes regiões do estado debatam problemas da sociedade e construam propostas. A gerente-geral da Escola do Legislativo, Ruth Schmitz, destacou a disposição dos participantes para o diálogo com realidades e opiniões diferentes.
3: Uma outra coisa que é constante e que fascina quando a gente acompanha assim, ano a ano, é essa disposição para entender a diversidade, a pluralidade. Eles sabem que eles estão ali falando de um lugar que é deles, de uma cultura que é deles, de ideias e problemas que são deles. A primeira etapa, eles fazem diagnósticos locais, depois se encontram nas regionais e com isso, a participação vai ganhando qualidade.
1: Os entrevistados do Panorama também apontaram outros desafios para a participação política dos jovens, como polarização, desinformação e dificuldade de identificar fontes confiáveis em meio ao grande volume de conteúdo que circula na internet. O programa Panorama pode ser visto pela internet. Basta acessar a página da TV Assembleia, almg.gov.br/TVALMG. Da Assembleia Legislativa em Belo Horizonte, Flávio Júnior.
0: 5 horas e 6 minutos.

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1: Falta de emprego, salários baixos, saúde precária, concorrência dos produtos chineses com a siderurgia. Esses são os desafios que o próximo governador e os futuros parlamentares terão que enfrentar nos Vales do Aço e do Rio Doce. A região de Governador Valadares, no Vale do Rio Doce, reúne 58 municípios, como Guanhães, Mantena, Aimorés e Resplendor. Segundo a Fundação João Pinheiro, 43% das cidades são classificadas como carentes, o maior percentual do estado. E segundo o pesquisador Vinícius Freire, do campus da UFJF em Valadares, essa pobreza vem da incapacidade do município de gerar empregos.
2: Tem o problema dos salários, que são relativamente baixos, porque boa parte dos empregos que são gerados em Valadares são voltados para o setor de serviços. E o setor de serviços, ele geralmente não oferece tantas oportunidades de crescimento profissional quanto, por exemplo, a indústria.
1: É o caso da biomédica Júlia Pimenta, desempregada há 3 anos.
3: Eu sou uma biomédica, eles querem pagar R$ 2.000, R$ 2.500, uma pessoa que estudou, que se especializou, então assim, não é valorizado aqui na cidade, não.
1: Mais problemas. Segundo o Atlas da Violência, Valadares lidera o ranking mineiro de homicídios e o rompimento da barragem de Fundão em Mariana, que atingiu o Rio Doce, fez o PIB total da cidade ter uma perda de quase 23% após 5 anos da tragédia. A saúde pública está em crise. No Hospital Municipal, a população reclama que os pacientes são atendidos nos corredores, o lixo se espalha pelo chão e os acompanhantes dormem em bancos improvisados. E a pouco mais de 100 quilômetros de Valadares está Ipatinga, um dos maiores polos siderúrgicos do país, que tem a Usiminas como um dos motores da economia regional. Mas, na virada do século, a China começou a construir uma base siderúrgica gigante. E pouco depois, o aço chinês ganhou mercados e passou a pressionar os preços do produto no mundo inteiro. O mercado interno do Brasil é o destino do aço produzido na Usiminas, mas a entrada do país asiático nesse setor, segundo a empresa, tem provocado queda no faturamento. Em 2025, o prejuízo chegou a quase R$ 3 bilhões. Para o professor de economia da UFMG, Ricardo Ruiz, são necessárias mudanças.
4: Um desafio muito grande para as lideranças empresariais, políticas, sociais do Vale do Aço, que é pensar a sua reestruturação. E ela é profunda.
1: O empresário e ex-presidente da FIENG Regional Vale do Aço, Flaviano Gagiato, defende a diversificação.
5: Novos mercados, é diversificar o seu mix de produtos, né? Tentar entrar em alguma coisa seriada que possa te ajudar a passar por esse momento.
1: Você acompanha a série de Minas a Gerais, exibida na TV Assembleia, no portal almg.gov.br. Da Assembleia Legislativa em Belo Horizonte, Ana Paula Ciribelli.
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6: Tire suas dúvidas sobre as votações e se prepare para ajudar na fiscalização do pleito de 2026. O eleitor que não possuir o título na versão impressa pode votar com o documento digital no celular? Quem responde é a juíza do Tribunal Regional Eleitoral, Paula Mursa.
7: As versões digitais do documento oficial também são aceitas. Então, o eleitor pode mostrar no seu celular os documentos, a carteira de identidade, a carteira nacional de habilitação. Lembrando, porém, que após apresentar o documento no celular, o celular precisa ficar na mesa junto ao mesário, né? Diante da impossibilidade de ir para a cabine de votação com o celular.
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0: 5:21.
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0: 5:25.
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2: A falta de políticas públicas específicas para a saúde mental dos veteranos da segurança pública é apontada como um risco para profissionais que passaram anos expostos à violência, à pressão e ao risco de morte. Especialistas e representantes da categoria cobraram ações preventivas, acolhimento e reinserção social depois da aposentadoria. Uma proposta em discussão na Assembleia prevê a criação de uma rede de apoio e de um cadastro estadual dos veteranos. O tema foi debatido pela Comissão de Saúde da Assembleia Legislativa. O presidente da Associação Brasileira de Psiquiatria e coordenador nacional do Setembro Amarelo, Antônio Geraldo da Silva, defende políticas baseadas em evidências científicas. Segundo ele, 15% dos trabalhadores adultos no Brasil vivem com algum transtorno mental. Em 2025, foram mais de 550 mil afastamentos do trabalho por problemas psiquiátricos. O médico também alerta para o risco de suicídio entre militares e veteranos.
3: Há gravemente um alto índice de suicídio entre militares e veteranos. Por quê? Porque eles têm a posse de arma. E se estão doentes, eles não têm noção de discernir que é inadequado o ato do suicídio. Por quê? Porque há um estreitamento mental em que a pessoa enxerga como única saída retirar a própria vida. Isso não é saída, nunca foi. A saída é tratar, é procurar o ambiente adequado de tratamento, no público ou no privado. E no caso, a Polícia Militar de Minas Gerais tem uma estrutura de tratamento que tem altíssima qualidade e que pode ajudar esses veteranos.
2: O presidente da Associação Sociocultural de Veteranos e Operações Especiais de Minas, Sargento Maurício Carlos de Souza, alerta que a perda do vínculo com a corporação na aposentadoria pode agravar o sofrimento psíquico. A entidade atua para reinserir os veteranos em atividades sociais e aproveitar a experiência desses profissionais.
4: O que eu ouvi aqui hoje, que vamos criar mecanismo para que esses homens sejam aproveitados de outras formas, isso é importante, porque é justamente o que a gente tem feito. Nós temos pessoas na associação que ele só quer ir lá dar uma palestra na escola, porque ele tem experiência, ele tem expertise. Não no tema propriamente dito, seja lá suicídio, saúde mental, mas ele tem muita coisa a oferecer. E quando ele não pode mais oferecer isso, ele começa a sofrer uma série de pensamentos intrusivos, e eu sei muito bem o que é isso.
2: Já a presidente da Comissão de Saúde Mental da OAB Minas, Luciana Chamoni, reforça que o cuidado com quem passou anos a serviço da segurança pública é responsabilidade do Estado. Ela defende ações preventivas e uma transição mais humanizada para a inatividade.
5: Quando pensamos em um servidor que está inativo, que está na aposentadoria, é evidente que precisamos de políticas públicas que tragam reparação, que façam essa transição de forma humana, inteligente, cuidadosa. Eu não preciso esperar o indivíduo adoecer ou chegar ali no limite mais grave, que é na ideação suicida ou efetivamente no suicídio, para a gente poder olhar para ele enquanto pessoa. O ideal é que isso seja uma construção legislativa, mas, sobretudo, uma construção cultural.
2: O autor do requerimento para a audiência, o deputado Charles Santos, do Republicanos, apresentou um projeto de lei em análise no Legislativo que cria a Frente Estadual de Apoio à Saúde Mental e um cadastro estadual de veteranos para orientar a criação de políticas públicas específicas

para esse público. A audiência da Comissão de Saúde celebra também o Setembro Amarelo, mês de prevenção ao suicídio e de valorização da vida. A cobertura completa da reunião está disponível no portal almg.gov.br. Da Assembleia Legislativa em Belo Horizonte, Flávio Júnior.

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1: 5 horas e 33 minutos.

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1: Tire suas dúvidas sobre as votações e se prepare para ajudar na fiscalização do pleito de 2026. O eleitor pode fazer campanha para o seu candidato no dia da eleição? Quem responde é a juíza do Tribunal Regional Eleitoral, Paula Mursa.
2: Eleitores e candidatos devem atentar-se para o fato de que, embora no dia das eleições seja possível as manifestações individuais e silenciosas, são proibidas aglomerações de pessoas, boca de urna, transporte irregular de eleitores e derramamento de santinhos pela cidade, principalmente pelos locais de votação.
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3: As questões que envolvem os direitos humanos são tratadas de forma especial na Assembleia. Os deputados são responsáveis pela análise de fatos que envolvem a defesa dos direitos individuais e coletivos, direitos políticos, direitos de grupos sociais minoritários, que são aqueles que sofrem algum tipo de exclusão ou discriminação, como mulheres e negros. Nas reuniões, os cidadãos são ouvidos com frequência em audiências públicas na Assembleia para relatar denúncias ou pedir providências contra o abuso dos direitos. A comissão é formada por deputados efetivos e 5 suplentes. Neste biênio, a comissão está sendo comandada pela presidente deputada Bela Gonçalves, do PSOL, e pela deputada Andréia de Jesus, do PT. 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
4: 11 minutos para 6 horas.

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1: Em ano de eleições, os candidatos e quem vota ficam de olho na divulgação das pesquisas. Essa sondagem sobre quem está na frente na corrida pelos votos é um importante instrumento da democracia para que os cidadãos possam se informar. E você sabe como são feitos esses levantamentos? O método é científico, estatística pura, segundo os especialistas. Primeiro são sorteados os municípios e escolhidas as pessoas com os perfis definidos, que vão representar o universo dos eleitores. Na escolha são levadas em conta características como região, sexo, idade, escolaridade e renda. Essa é a chamada amostra. E como são feitas as entrevistas? O CEO do Instituto Quest, Felipe Nunes, esclarece que cada empresa usa uma metodologia diferente. Podem ser entrevistas pelo telefone, pela internet, outras vão a campo abordar as pessoas em casa ou nas ruas. E os brasileiros gostam de responder aos questionários? Felipe Nunes conta quais são as maiores dificuldades.
2: Nos condomínios de alto padrão e alto luxo, é muito mais difícil você falar hoje com um eleitor que tem renda alta no Brasil. E é por isso que esse ano a gente está lançando um tracking de pesquisa, que é aquela pesquisa feita todo dia, híbrida. A gente vai fazer entrevistas com a classe C, D e E de maneira presencial e vai fazer entrevistas com a classe A e B de maneira digital.
1: E para quem vive se perguntando por que nunca participou de pesquisas políticas, Felipe Nunes garante que ganhar na loteria é mais fácil do que responder ao questionário. Ele explica que são mais de 200 milhões de pessoas no país, sendo que escolhidas somente 2 mil para representar a população. E quem paga por todo esse trabalho? São os veículos de imprensa, os partidos políticos ou campanhas ou os próprios institutos. Para garantir a transparência, Felipe Nunes esclarece que as pesquisas têm que ser registradas no Tribunal Superior Eleitoral. E para divulgar os resultados, é preciso passar antes todo o detalhamento técnico ao TSE, como, por exemplo, quem está pagando, qual questionário utilizado, qual a amostra de eleitores, o número de entrevistas, os lugares onde foram feitas.
2: Eu tenho que ser transparente com quem está lendo o meu trabalho e dizer o seguinte: ó, esse trabalho foi feito dessa maneira e foi remunerado desta forma por tal pessoa. Se alguém está divulgando o número sem mostrar que aquilo é trabalho, aí eu desconfio. Eu acho que o financiamento das pesquisas é um tema importante, porque está aumentando demais o número de institutos fazendo pesquisa sem financiamento, e isso é perigoso, porque aí você começa a se perguntar quem está pagando por aquilo, porque alguém tem que estar pagando. Se você está escondendo de alguma maneira quem está pagando, isso é estranho.
1: E quando o resultado das pesquisas e das eleições são diferentes, os institutos são criticados. Mas Felipe Nunes deixa claro, a pesquisa não faz previsão de quem vai ganhar as eleições. Segundo ele, o levantamento mostra o clima da corrida eleitoral, registrando a temperatura da disputa naquele determinado momento. Por isso, o cenário eleitoral pode variar a cada pesquisa e o resultado ser diferente.
2: Nosso trabalho não é dizer assim, ó, vai ser daquele jeito. A gente só mede o que ele acha que vai fazer. Olha a diferença. A gente mede intenção de voto. A gente não mede voto. Eu tenho intenção de emagrecer, mas entre ter intenção de emagrecer e emagrecer, existe um pedaço grande. Pode ser que eu não faça exercício, que eu coma demais.
1: Lembrando que não dá para se oferecer para ser entrevistado nas pesquisas, não. A escolha tem que ser aleatória para garantir a representatividade da amostra. Da Assembleia Legislativa em Belo Horizonte, Ana Paula Ciribelli.
0: Agora são 6h10.

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1: Todos os atendimentos do Espaço Cidadania voltam a funcionar a partir do dia 28 de setembro, segunda-feira. No último mês, os agendamentos foram suspensos em função de obras de requalificação no local. As intervenções tiveram como objetivo melhorar as instalações, garantir mais conforto aos cidadãos e melhorar as condições de trabalho das equipes dos órgãos que atuam no local. Quem quiser já pode marcar um horário para ser atendido no Procon Assembleia por meio do portal Assembleia ou no Cine e no posto de identificação da Polícia Civil por meio do Agenda Minas. O atendimento da Defensoria Pública ocorre por ordem de chegada. Já o Juizado Especial Cível Estadual atende consumidores que passaram pela audiência do PROCON e, por isso, não precisa de agendamento. O Espaço Cidadania funciona no edifício Carlos Drummond de Andrade, na Rua Martim de Carvalho, número 94, bairro Santo Agostinho, em Belo Horizonte.
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2: A Comissão de Participação Popular é responsável pela mediação entre as entidades da sociedade civil e a Assembleia Legislativa. 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Entre as outras ações dessa comissão estão a realização de consulta pública sobre assuntos relevantes para a sociedade e o recebimento de sugestões da população para melhorar a qualidade dos trabalhos parlamentares. A comissão, formada por 5 deputados efetivos e 5 suplentes, e o recebimento

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1: 6 horas e 25 minutos.

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1: Uma das metas da Assembleia Legislativa de Minas em 2026 vai ser aprimorar os avanços que a instituição começou a implantar para tornar mais eficiente a sua atuação. Eles estão planejados em 7 projetos prioritários definidos no Direcionamento Estratégico, que orienta a gestão da LMG. Em 2025, o foco foi o uso de inteligência artificial.
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1: Equipes da Assembleia Legislativa têm se dedicado a analisar e testar a inteligência artificial como ferramenta de trabalho. E para garantir o uso seguro e planejado dessa tecnologia, foi oficializada a política de uso responsável de inteligência artificial na LMG. A IA já está integrada a sistemas da casa que permitem, por exemplo, acesso à legislação mineira em áudio. Internamente, a tecnologia ajuda na geração de resumos de requerimentos de deputados e começaram a ser testadas ferramentas de IA mais avançadas em áreas como processo legislativo e comunicação. Em uma palestra para servidores, o gerente-geral de Tecnologia da Informação da Assembleia de Minas, Marcelo Miguelito, reforçou que é preciso sempre observar os critérios para uma IA responsável.
2: Você tem que ter sempre um processo de governança, de controle em cima desses modelos. A decisão final nunca pode ser exclusiva da inteligência artificial. Ela tem que te aconselhar para você responder, para você tomar a decisão. Segurança e privacidade dos dados, cuidado com os vieses. Esses modelos vão ficando desatualizados, tem que atualizar, tem que validar se os resultados estão sendo precisos, corretos. Numa aplicação de inteligência artificial também, é importante que ela diga que faz uso disso. Olha, eu uso um modelo tal de inteligência artificial. Foi treinado com os dados tal. E você consegue, então, saber com quem que você está lidando.
1: Além de experimentos no uso da inteligência artificial, os projetos definidos como prioritários até 2027 também apresentaram melhorias na transparência e no acesso à informação na Assembleia. Foram lançadas as páginas Assembleia em Números e Emendas Parlamentares no portal da LMG, com dados da atividade parlamentar em painéis interativos que facilitam o acompanhamento da sociedade. Também avançaram um novo modelo de cobertura jornalística para uma divulgação mais eficiente de informações e a estruturação do sistema de integridade e ética, com parâmetros de bom comportamento para todos que atuam no Parlamento Estadual. Por serem mudanças profundas, elas exigem um tempo maior para serem concluídas e continuam em 2026. Da Assembleia Legislativa em Belo Horizonte, Graziele Mendes.

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1: Você que é vereador ou servidor da Câmara Municipal de Curvelo, na região central do estado, fique ligado. Terça-feira, dia 20 de outubro, tem palestra na cidade com o servidor da Assembleia, Vladimir Leal Rodrigues Dias, doutor em Direito Público pela PUC-MG e em Sociologia pela Universidade de Coimbra, com pós-doutorado em Direito na Itália. Ele vai falar sobre ética aplicada, comportamento parlamentar e conduta do servidor. A atividade tem como objetivo apresentar e discutir a ética nas organizações do poder público, nas áreas política e administrativa. O encontro será de 9 da manhã ao meio-dia na Câmara Municipal de Curvelo, localizada na Rua Guimarães Rosa, número 680, no bairro Bela Vista. As inscrições podem ser feitas até o dia 19 de outubro na Câmara Municipal de Curvelo.
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3: A Comissão de Fiscalização Financeira e Orçamentária é responsável pela análise das proposições que tratam das questões orçamentárias do Estado. Entre os assuntos debatidos pela comissão estão o impacto financeiro nas contas públicas das propostas de lei que tramitam na Casa, o acompanhamento da execução de políticas públicas e a fiscalização de investimentos do sistema financeiro e de matéria tributária. Um exemplo de matéria que a comissão analisa todos os anos é o orçamento do Estado, que contém os valores que o Estado vai arrecadar e onde o dinheiro vai ser investido. O colegiado é formado por 7 titulares e 7 suplentes e está sob o comando do presidente, deputado Zé Guilherme, do PP, e do vice, Enes Cândido, do Republicanos. Você pode acompanhar todas as ações da comissão e saber o dia e o horário das reuniões semanais no portal almg.gov.br.
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4: 7 minutos para 7 horas.

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1: O comportamento do eleitor nas chamadas cidades pêndulo pode definir os rumos da disputa presidencial de 2026. São municípios de médio e grande porte que refletem a polarização política nacional e variam o voto a cada eleição. Esse assunto foi discutido no programa Mundo Político da TV Assembleia. O cenário eleitoral foi analisado numa pesquisa realizada pela Universidade Federal do Paraná, coordenada pelo professor Fábio Vasconcelos, da Universidade Estadual do Rio de Janeiro e da PUC-Rio. Ele explica que esse conceito era mais conhecido nos Estados Unidos e foi aplicado para a realidade brasileira. Foram analisadas as eleições entre 2002 e 2022 e identificados cerca de 1.000 municípios brasileiros de médio e grande porte que mudaram de posição política entre direita e esquerda. São aproximadamente 34 milhões de eleitores nesse cenário, como explica o professor Fábio Vasconcelos.
2: São municípios que uma eleição, pelo menos em duas viradas de eleições, ela mudou a direção do seu voto. Ou foi para a esquerda ou foi para a direita. Então a gente classificou essas cidades pendulares. O que a gente pode dizer é que a maior parte, esses 34 milhões de eleitores, né, estão concentrados em cidades onde a disputa presidencial no segundo turno tende a ser mais competitiva, muito mais acirrada. Daí, portanto, há chances maiores de eventualmente a esquerda vence ou eventualmente a direita vence nessas cidades.
1: A pesquisa mostra que o Partido dos Trabalhadores venceu nessas cidades entre 2002 e 2014, mas quando a então presidenta Dilma Rousseff venceu no país, perdeu nessas localidades. Já nas eleições de 2018 e 2022, Jair Bolsonaro e Lula venceram também nas cidades pêndulo, mas com margem apertada no cenário nacional. Em Minas, dos 853 municípios do estado, 248 foram identificados como pendulares. Mas, de acordo com o coordenador da campanha, Fábio Vasconcelos, o cenário no estado tem mudado.
2: Em toda a série histórica, a diferença de votos do vencedor nacional e de Minas eram bastante elevadas, né? Entre o ganhador e o perdedor. Em Minas, em 22, pela primeira vez, a diferença de votos entre Lula e Jair Bolsonaro foi de 0,4 percentuais, 49 mil votos apenas. Ela inverte. Minas apresentou pela primeira vez a menor diferença em pontos percentuais comparado à média do Brasil. Então tem algo acontecendo do ponto de vista de mobilização do voto, um movimento pendular à direita, onde as regiões de Minas, várias regiões de Minas, estão se fortificando em torno de um voto mais conservador e mais à direita.
1: A entrevista completa do professor Fábio Vasconcelos foi ao ar no Mundo Político e pode ser vista no canal da TV Assembleia no YouTube ou no portal da Assembleia Legislativa de Minas, o almg.gov.br. Da Assembleia Legislativa em Belo Horizonte, Graziele Mendes.
0: 7 horas e 9 minutos.

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3: Garantir ética e transparência ao trabalho dos parlamentares. Esta é a missão dos deputados que fazem parte da Comissão de Ética e Decoro Parlamentar da Assembleia Legislativa. O colegiado, criado em 2002, define atitudes e ações que devem ser consideradas incompatíveis com a ética e o decoro parlamentar, além de estabelecer sanções. São algumas das competências da Comissão de Ética: auxiliar o presidente na manutenção do decoro, da ordem e da disciplina na Assembleia, instruir processo contra deputado e garantir o cumprimento da proibição de porte de arma, tendo poder para revistar e desarmar. A comissão é formada por 7 deputados efetivos e 7 suplentes. O presidente é o deputado Charles Santos, do Republicanos, e a vice, a deputada Lohana, do PV. Você pode acompanhar as ações da Comissão de Ética e Decoro Parlamentar no portal almg.gov.br.
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2: 7 horas e 24 minutos.

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2: Agora são 7 horas e 35 minutos.
3: Menina! É. Pô, sabe o que eu lembrei?
4: Chega de saudade. Vamos fazer?
3: Vamos?
4: Vamos fazer oferecer para o João Gilberto. Joãozinho tá lá no Rio.
3: Tá no Rio agora.
4: É?
3: Tá no Rio agora. É? Com muita saudade, né?
4: Muita saudade. Olha, João, essa é tua, hein?

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4: Entre as comissões permanentes da Assembleia de Minas, a Comissão de Saúde aborda todas as questões que envolvem essa área. Entre as funções dessa comissão está a realização de debates, audiências ou reuniões sobre questões ligadas à saúde. Outra atribuição é analisar projetos de lei relacionados à assistência médica, hospitalar e sanitária, à prevenção das deficiências física e mental e ao saneamento básico. Formada por 5 parlamentares efetivos e 5 suplentes, a Comissão de Saúde é comandada pelo presidente, deputado Arlen Santiago, do Avante, e pelo vice-deputado doutor Wilson Batista, do PSD. Acompanhe as ações da Comissão de Saúde no portal almg.gov.br.
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5: Tire suas dúvidas sobre as votações e se prepare para ajudar na fiscalização do pleito de 2026. O eleitor pode votar portando arma de fogo? Quem responde é a juíza do Tribunal Regional Eleitoral, Paula Mursa.
6: No dia das eleições, o porte de arma de fogo é proibido, inclusive para as forças de segurança, exceto se estiverem trabalhando no dia das eleições. Também é proibido o transporte de armas e munições no prazo de 24 horas que antecede o dia das eleições e também no prazo de 24 horas que sucede o dia das eleições. 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
3: 8 minutos para as 8 horas.

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1: O artigo 39 do Código de Defesa do Consumidor diz que é proibido enviar ou entregar ao cliente qualquer produto ou fornecer serviços sem a solicitação prévia. Apesar dessa prática ser considerada abusiva, ainda é muito comum as instituições financeiras enviarem cartões de créditos não solicitados aos consumidores. Sobre esse assunto, nós conversamos com o coordenador do PROCON Assembleia, Marcelo Barbosa. Marcelo, o que o consumidor deve fazer quando receber um cartão de crédito sem ter pedido?
2: Bom, primeiro ele tem que ter a certeza absoluta de que ele não pediu. Realmente, não tendo solicitado o cartão, ele pode quebrar, inutilizar. Mas alguns consumidores, por cautela, eles entram em contato com a operadora para oficializar o cancelamento. Agora, é muito importante que, nesse momento, a operadora vai tentar convencê-lo a ter o cartão. Então, ele tem que ser firme na sua decisão e solicitar o cancelamento.
1: As empresas podem cobrar taxas e anuidade desses cartões?
2: A partir do momento que o consumidor optou por ter este cartão, mesmo sem ter pedido, é importante lembrar, mesmo sem ter pedido, a anuidade não pode ser cobrada, porque o Código de Defesa do Consumidor considera isso como uma amostra grátis. Então, se houver essa cobrança, ela é abusiva.
1: Agora, se o consumidor usar o cartão, ele está assumindo que acatou o envio ou ele ainda tem algum direito?
2: Ele está assumindo que acatou o envio. Ele passou a ser um cliente daquela operadora de cartão de crédito e deve seguir todas as normas estipuladas pelo banco ou pela financeira.
1: Quais providências ele deve adotar se se sentir prejudicado?
2: Bom, o consumidor que se sentir prejudicado ao receber um cartão sem haver a solicitação, ele deve de imediato fazer essa denúncia ao PROCON do seu município e também ao Banco Central do Brasil, no telefone 0800-979-2345, uma vez que é prática abusiva considerada pela lei.
1: Nós conversamos com o coordenador do PROCON Assembleia, Marcelo Barbosa. Outras informações sobre o direito do consumidor no portal da Assembleia, almg.gov.br/PROCON. Da Assembleia Legislativa em Belo Horizonte, Luiz Felipe Balona.
3: Agora, 8 horas e 9 minutos. 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
1: Tire suas dúvidas sobre as votações e se prepare para ajudar na fiscalização do pleito de 2026. O que deve fazer o eleitor que não comparecer à votação em qualquer dos turnos? Quem responde é a juíza do Tribunal Regional Eleitoral, Paula Mursa.
2: Ele pode justificar no dia da eleição, caso ele esteja fora do domicílio eleitoral, se ele tiver o aplicativo do e-título, ele poderá entrar no aplicativo e esse aplicativo já tem um registro da localidade. Então ele não precisa nem justificar, nem apresentar documentos da ausência dele. Basta fazer essa justificativa no dia da eleição pelo aplicativo e-título. Ou ele pode comparecer a qualquer sessão eleitoral ou a um posto de justificativa e ali apresentar a sua justificativa de ausência.
1: Tem mais dúvidas sobre as eleições 2026? Acesse o portal do Tribunal Regional Eleitoral, tre-mg.jus.br, ou acompanhe a cobertura especial da TV Assembleia,

0: 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A comissão é formada por 5 deputados efetivos e 5 suplentes, que se reúnem toda semana na Assembleia, sob o comando do presidente, deputado Tito Torres, do PSD, e da vice, deputada Ione Pinheiro, do União. Você pode acompanhar as ações da Comissão de Meio Ambiente e Desenvolvimento Sustentável no portal almg.gov.br.
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2: 8 horas e 27 minutos.

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1: Faltando 20 minutos para as 9 horas.

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1: Tire suas dúvidas sobre as votações e se prepare para ajudar na fiscalização do pleito de 2026. O voto é obrigatório no Brasil. O que acontece se o eleitor não votar e nem se justificar? Quem responde é a juíza do Tribunal Regional Eleitoral, Paula Mursa.
2: O eleitor ele fica impedido de ter alguns documentos oficiais, como carteira de identidade, passaporte. O eleitor fica impedido de tomar posse em cargo público ou de se matricular em universidades públicas. Por isso é importante que o eleitor exerça o seu voto ou, na impossibilidade de fazê-lo, que justifique a sua ausência.
1: Tem mais dúvidas sobre as eleições 2026? Acesse o portal do Tribunal Regional Eleitoral, tre-mg.jus.br, ou acompanhe a cobertura especial da TV Assembleia, www.almg.gov.br/tv.
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3: Faltando agora 4 minutos para as 9 horas.